0: só pode fazer barulho aí. Barulho, e Carlos Gilmar. Pedro Libe. Coisa boa.
1: Pedro Libe, ao vivo.
0: E valendo. Valendo.
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1: Ah, daqui a pouco tem mais, hein, gente? Não saia daí que o Conexão volta já.
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Um hospital na cidade de Inhumas, em Goiás, foi condenado pela justiça a pagar uma indenização de R$1 milhão. O motivo foi a troca de 2 bebês recém-nascidos nas dependências da maternidade. O erro ocorreu no ano de 2021, mas as famílias só descobriram a terrível falha agora, em 2024. A unidade de saúde ainda tem o direito de recorrer da decisão judicial.

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1: De volta por aqui, e o Memphis Depay sentiu dores, gente, em uma das panturrilhas e desfalca o Corinthians contra o Peñarol do Uruguai em Montevideo amanhã, dia 21 de maio.

0: às 21h30 da noite, horário de Brasília, pela Libertadores. A expectativa da comissão técnica é que, recuperado de uma lesão muscular na coxa direita, o holandês poderia retornar ao time nesta semana, mas o novo problema sofrido durante as atividades de transição no CT Joaquim Grava vai manter o atacante como baixa. Após esse jogo pela Libertadores, Memphis só terá outros dois jogos pelo Corinthians antes do término do contrato em 20 de junho. Atlético Mineiro no próximo domingo e Platense no dia 27. Mas devido às contusões, ele ainda é dúvida e será reavaliado diariamente no CT pelo Departamento de Saúde e Performance do Corinthians. O atacante já não estaria à disposição para a partida contra o Grêmio no dia 30, a última antes da paralisação do calendário para a disputa da Copa do Mundo. Se for convocado, ele se apresentará ao técnico Ronald Koeman no mesmo dia do jogo em Porto Alegre. Eu sou Kleber Salles e volto daqui a pouco com mais informações do Mundo da Bola para você aqui no nosso Radar Esportivo.
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4: É, e por aqui a música não para, turminha, a gente segue. É o Conexão Sertaneja no ar, tem mais!
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1: Daqui a pouco eu sigo com você por aqui com muito mais música no nosso Conexão Sertaneja.
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5: E mesmo fora da lista de Carlo Ancelotti para a Copa do Mundo de 2026, João Pedro recebeu um grande reconhecimento na Europa ao ser eleito o melhor jogador da temporada do Chelsea. Em seu primeiro ano no clube, o atacante brasileiro de 24 anos terminou a temporada com 20 gols e 6 assistências em 54 partidas, sendo destaque principalmente na Premier League. Apesar do bom desempenho pelos Blues, o camisa 9 não conseguiu repetir o mesmo rendimento pela seleção e acabou fora da convocação final. Após a ausência, João Pedro publicou mensagem nas redes sociais desejando sorte ao Brasil no Mundial e afirmou que seguirá trabalhando para novas oportunidades na amarelinha. Termina aqui o nosso Radar Esportivo. Com a apresentação e a produção de Kleber Salles, o Radar volta amanhã com mais destaques do mundo dos esportes para você. Fique ligado e um forte abraço aí para todo mundo. Ótima quarta!
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6: Atenção para as informações do mercado financeiro e do agronegócio nesta quarta-feira, 20 de maio de 2026. O mercado financeiro começou o dia com movimentação intensa nas principais moedas internacionais. O dólar comercial segue operando em alta e está cotado a R$ 5,04, refletindo a atenção dos investidores ao cenário econômico mundial. O euro também apresenta valorização e chega ao valor de R$ 5,85, acompanhando o avanço das bolsas internacionais nacionais e o comportamento do mercado externo. O dólar turismo aparece sendo vendido a R$ 5,23, enquanto a libra esterlina continua acima da faixa dos R$ 6,70, mostrando força frente ao real brasileiro. Já o Bitcoin registra leve recuo no mercado digital, sendo negociado próximo dos R$ 386.800, após oscilações ao longo das últimas horas. E o agronegócio brasileiro segue com preços importantes para produtores, investidores e consumidores. O açúcar está cotado a R$ 94,70, a saca de 50 quilos. O algodão aparece no mercado com valor de R$ 4,20 por libra-peso, mantendo estabilidade nas negociações. O arroz segue sendo vendido a R$ 61,09, a saca de 50 quilos, acompanhando a movimentação das commodities agrícolas no país. Na pecuária, o bezerro continua valorizado e custa R$ 3.433,52 por cabeça. O boi gordo também mantém destaque no mercado nacional, com a arroba negociada a R$ 345,30, refletindo a força do setor pecuário brasileiro. E atenção para o café, que permanece em alta e está cotado a R$ 1.605,75, a saca de 60 quilos. Já o milho aparece sendo vendido a R$ 65,32, a saca de 60 quilos, mantendo a atenção especial dos produtores rurais nesta semana. Essas foram as principais informações do mercado financeiro e agrícola desta quarta-feira, 20 de maio de 2026, trazendo os números que impactam diretamente a economia, o campo e o bolso do brasileiro.

O Ministério do Desenvolvimento Agrário e Agricultura Familiar do Brasil foi um dos grandes homenageados com o Prêmio do Dia Mundial Sem Tabaco de 2026. A honraria é concedida anualmente pela Organização Mundial da Saúde, em reconhecimento a políticas públicas de saúde. O prêmio destaca os avanços significativos do país nas políticas de controle do tabagismo e no incentivo à diversificação de culturas agrícolas. Além do Brasil, líderes e instituições da Colômbia, México e Uruguai também foram premiados.

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1: Vocês aqui agora. Eu quero que vocês me respondam com muita sinceridade. Tem alguém apaixonado aqui hoje? Porque se tiver gente apaixonada aqui hoje, pode preparar o coraçãozinho que a gente veio pra judiar. Já começa assim, ó, vai.

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1: Ah, daqui a pouquinho eu volto com muito mais música pra você no nosso Conexão Sertaneja.
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6: Olá, tudo bem? Espero que sim, sou a locutora Patrícia e apresento para você mais um Esporte Agora. E com a atuação decisiva de Arthur Cabral, o Botafogo venceu o Corinthians por 3-1 no último domingo no Nilton Santos pelo Campeonato Brasileiro. O centroavante marcou os 3 gols da equipe carioca, enquanto o Rodrigo Garro descontou para o Timão. O Botafogo entra em campo novamente nesta quarta-feira, às 21 horas, horário de Brasília, contra o Independente Petroleiro da Bolívia, fora de casa. O Corinthians, por sua vez, joga nesta quinta, às 21h30, horário de Brasília, diante do Peñarol em Montevidéu pela Libertadores.
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Um grave ataque a uma mesquita na cidade de San Diego, na Califórnia, deixou 3 pessoas mortas. As autoridades americanas isolaram a área imediatamente e iniciaram uma investigação rigorosa para identificar as motivações do crime. O atentado gerou forte comoção na comunidade local e levantou novos debates sobre a segurança em templos religiosos nos Estados Unidos. Líderes comunitários pedem paz e um reforço urgente no policiamento para evitar que novas tragédias aconteçam.

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3: Já voltei eu mesmo, ó, seu amigão Jardim Amaral, né? Que gostoso, viu, estar aqui com você novamente. Muito obrigado de verdade pela sua companhia, pela sua audiência, onde quer que você esteja. Um grande abraço, tá? Tem muito mais sucesso, muito mais música pra você aqui no Conexão Sertaneja!
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1: Gente, não saia daí que daqui a pouquinho tem muito mais pra você aqui no Conexão.
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uma operação da Polícia Civil do Ceará cumpriu mandados contra um grupo de médicos suspeitos de fraudar concursos públicos no estado. A investigação aponta irregularidades nas aprovações de diversos profissionais da área da saúde. Os agentes realizaram buscas e apreensões para recolher provas que detalhem o funcionamento do esquema criminoso. A Secretaria de Segurança Pública informou que as investigações continuam para identificar e punir outros possíveis envolvidos nas fraudes.

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3: Aqui no Conexão é assim, você se gruda, né? Com certeza, fica juntinho, se conecta e não desgruda. Bora de muito mais sucesso!
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0: Isso é ao vivão. Faz barulho aí, Bahrein, vai.
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0: Rio Paranadura. Obrigado ao convite. Deus abençoe vocês. Parabéns pelo DVD. Fiquem com Deus.
1: Obrigado a vocês por terem aceitado o convite. Uma honra.
2: Tchau, gente. 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

0: Aí, como dói.
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2: Não saia daí que já já eu volto com muito mais pra você.
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0: Atenção para as informações do mercado financeiro e do agronegócio nesta quarta-feira, 20 de maio de 2026. O mercado financeiro começou o dia com movimentação intensa nas principais moedas internacionais. O dólar comercial segue operando em alta e está cotado a R$ 5,04, refletindo a atenção dos investidores ao cenário econômico mundial. O euro também apresenta valorização e chega ao valor de R$ 5,85, acompanhando o avanço das bolsas internacionais e o comportamento do mercado externo. O dólar turismo aparece sendo vendido a R$ 5,23, enquanto a libra esterlina continua acima da faixa dos R$ 6,70, mostrando força frente ao real brasileiro. Já o Bitcoin registra leve recuo no mercado digital, sendo negociado próximo dos R$ 386.800, após oscilações ao longo das últimas horas. E o agronegócio brasileiro segue com preços importantes para produtores, investidores e consumidores. O açúcar está cotado a R$ 94,70, a saca de 50 quilos. O algodão aparece no mercado com valor de R$ 4,20 por libra-peso, mantendo estabilidade nas negociações. O arroz segue sendo vendido a R$ 61,09, a saca de 50 quilos, acompanhando a movimentação das commodities agrícolas no país. Na pecuária, o bezerro continua valorizado e custa R$ 3.433,52 por cabeça. O boi gordo também mantém destaque no mercado nacional, com a arroba negociada a R$ 345,30, refletindo a força do setor pecuário brasileiro. E atenção para o café, que permanece em alta e está cotado a R$ 1.605,75, a saca de 60 quilos. Já o milho aparece sendo vendido a R$ 65,32, a saca de 60 quilos, mantendo a atenção especial dos produtores rurais nesta semana. Essas foram as principais informações do mercado financeiro e agrícola desta quarta-feira, 20 de maio de 2026, trazendo os números que impactam diretamente a economia, o campo e o bolso do brasileiro.
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3: E o Internacional venceu o Vasco da Gama por 4-1 no Beira-Rio, em jogo válido pela 16ª rodada do Campeonato Brasileiro. Carboneiro, Alejandro e Barnabé marcaram os gols do Inter. Andrés Gomes marcou para o Vasco. Antes do apito inicial, a torcida fez homenagem a Fernandão. Com um mosaico que fazia alusão à conquista do Mundial em 2006, tema da camisa que o Inter estreou, a torcida colorada prestou seu carinho ao ex-atacante. O Internacional volta a campo nesta quinta contra o Vitória pelo Campeonato Brasileiro. Já o Vasco volta a campo nesta quarta contra o Olímpia do Paraguai pela fase de grupos da Copa Sul-Americana.
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5: Nessa terça-feira, o Arsenal tornou-se campeão inglês após um empate em 1-1 entre Manchester City e Burnevald. O Manchester precisava vencer para continuar matematicamente na disputa. Lembrando que o Arsenal não conquistava um título nacional desde a temporada 2003-2004.
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7: Olá, é hora de você ficar muito bem informado com o nosso Info News. Hoje é quarta-feira, 20 de maio de 2026. Eu sou o Silva Júnior. A suspensão de produtos da IP ganhou novos desdobramentos após determinação da Anvisa. A fabricante interrompeu o reembolso via Pix oferecido a consumidores de detergentes do lote 1 e agora concentra esforços em um plano de gerenciamento para lidar com produtos suspensos por suspeita de contaminação microbiológica. A medida mantém paralisadas a produção e a venda de detergentes, lava-roupas, líquidos e desinfetantes de lotes específicos fabricados em Amparo, São Paulo. A Anvisa apontou falhas nos processos produtivos e risco relacionado à presença de bactéria Pseudomonas aeruginosa, reforçando que consumidores devem guardar os produtos e evitar o uso até nova liberação. A empresa afirma que pretende realizar testes laboratoriais para comprovar a segurança dos itens e tentar reverter a suspensão. Enquanto isso, milhões de unidades seguem em quarentena, gerando impacto financeiro elevado. O caso amplia o alerta sobre controle de qualidade industrial e segurança sanitária em produtos de uso doméstico diário. Daqui a pouco, mais informações aqui no Info News. Fique ligado.
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11: E aí, tá curtindo, tá gostando? Bora continuar com o nosso Conexão? Vem mais música por aí, vem! Então bora cantar, turma!
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1: Fechando por aqui mais um Conexão Sertaneja. E aí, curtiu bastante? Cantou muito com o nosso Conexão? Fica triste não, porque amanhã, quinta, tem mais, viu? Abraço, bom resto de quarta-feira e até amanhã. Tchau, gente!
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4: O tenista espanhol Carlos Alcaraz anunciou que não vai disputar a temporada na grama, incluindo o Wimbledon. Ele está se recuperando de uma lesão no punho. O atual tenista número 2 do mundo já havia desistido de Roland Garros devido a essa lesão. Segundo ele, em suas redes sociais, "Minha recuperação está indo bem e me sinto muito melhor, mas infelizmente ainda não estou pronto para jogar. Por isso, preciso me retirar da temporada de grama."
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6: Olá, voltamos. É hora de ficar muito bem informado com o nosso Info News. A meta de levar saneamento básico a praticamente todo o país até 2033 está cada vez mais pressionada. Em fórum realizado em São Paulo, especialistas apontaram que cerca de 20% dos municípios brasileiros ainda não possuem agência reguladora, fator que dificulta a fiscalização, a segurança dos contratos e o avanço dos investimentos. A lei prevê que 99% da população tem acesso à água potável e 90% conte com coleta e tratamento de esgoto até 2033. O desafio é financeiro e estrutural. Estimativas apresentadas indicam necessidade de 600 bilhões a 900 bilhões de reais, o que exigiria mais que dobrar o ritmo atual de investimentos do setor. Concessionárias relataram demora em processos de reequilíbrio contratual, especialmente quando assumem operações com custos e obras maiores que o previsto. Apesar de alguns municípios já terem universalizado o abastecimento de água, o cenário ainda é desigual, com o Norte e Nordeste enfrentando os maiores desafios do país. O avanço do saneamento depende agora de regulação mais eficiente, contratos sustentáveis e investimentos capazes de chegar a regiões que mais precisam. Daqui a pouco, mais informações aqui no Info News. Fique ligado!
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7: 22 horas e 53 minutos.
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9: Oi, gente, prazer enorme estar com você a partir de agora, com mais uma edição do seu e do meu Sertanejo Classic. As clássicas estão aqui, aumente o volume e vem comigo.
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1: Uma melhor que a outra aqui no Sertanejo Classic. Já já, tem mais.
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3: Acabou o empréstimo de Endrick ao Lyon. E no vídeo divulgado nas redes sociais, o jovem brasileiro se despediu com um tom emocionado da equipe e de Paris. Ele, após a Copa, será integrado à equipe do Real Madrid, que terminou a temporada sem títulos.
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5: Atenção para as informações do mercado financeiro e do agronegócio nesta quarta-feira, 20 de maio de 2026. O mercado financeiro começou o dia com movimentação intensa nas principais moedas internacionais. O dólar comercial segue operando em alta e está cotado a R$ 5,04, refletindo a atenção dos investidores ao cenário econômico mundial. O euro também apresenta valorização e chega ao valor de R$ 5,85, acompanhando o avanço das bolsas internacionais e o comportamento do mercado externo. O dólar turismo aparece sendo vendido a R$ 5,23, enquanto a libra esterlina continua acima da faixa dos R$ 6,70, mostrando força frente ao real brasileiro. Já o Bitcoin registra leve recuo no mercado digital, sendo negociado próximo dos R$ 386.800, após oscilações ao longo das últimas horas. E o agronegócio brasileiro segue com preços importantes para produtores, investidores e consumidores. O açúcar está cotado a R$ 94,70, a saca de 50 quilos. O algodão aparece no mercado com valor de R$ 4,20 por libra-peso, mantendo estabilidade nas negociações. O arroz segue sendo vendido a R$ 61,09, a saca de 50 quilos, acompanhando a movimentação das commodities agrícolas no país. Na pecuária, o bezerro continua valorizado e custa R$ 3.433,52 por cabeça. O boi gordo também mantém destaque no mercado nacional, com a arroba negociada a R$ 345,30, refletindo a força do setor pecuário brasileiro. E atenção para o café, que permanece em alta e está cotado a R$ 1.605,75, a saca de 60 quilos. Já o milho aparece sendo vendido a R$ 65,32, a saca de 60 quilos, mantendo a atenção especial dos produtores rurais nesta semana. Essas foram as principais informações do mercado financeiro e agrícola desta quarta-feira, 20 de maio de 2026, trazendo os números que impactam diretamente a economia, o campo e o bolso do brasileiro.
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7: Olá, voltamos com mais informações com o nosso Info News. O Brasil voltou a colocar em operação a fábrica de fertilizantes nitrogenados da Bahia em Camaçari, numa tentativa de reduzir a dependência externa de um insumo essencial para o agronegócio. A unidade recebeu investimento de R$ 100 milhões e terá capacidade para produzir 1,3 mil toneladas de ureia por dia, volume equivalente a cerca de 5% da demanda nacional. A retomada deve gerar 900 empregos empregos diretos e 2.700 empregos indiretos, além de fortalecer a estratégia do governo e da Petrobras para ampliar a produção nacional de fertilizantes. Hoje, o país importa cerca de 85% do que consome, cenário considerado sensível para a segurança alimentar e para a competitividade da agricultura brasileira. A Fapem Bahia integra um movimento maior de reativação de unidades do setor, que inclui fábricas em Sergipe e no Paraná. Com essas plantas em funcionamento, a Petrobras estima alcançar aproximadamente 20% do mercado interno de ureia. A meta do Plano Nacional de Fertilizantes é atender até metade da demanda brasileira até 2050, com mais autonomia e sustentabilidade nacional. Daqui a pouco, mais informações aqui no Info News. Fique ligado!
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1: 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Sertanejo Classic está de volta. Aumente o volume e vem conferir só as clássicas.
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1: Isso é tudo por hoje, mas segura aí que está chegando mais um campeão de audiência aqui na rádio. Voltaremos na próxima edição com mais Sertanejo Classic.
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5: Chegando os últimos destaques do mundo da bola, do mundo esportivo para você aqui nesta quarta-feira, hoje dia 20 de maio de 2026 e menos de um dia após ser convocado por Carlo Ancelotti para a Copa do Mundo de 2026, Danilo foi afastado pelo Botafogo e não participará dos próximos treinos e jogos até definir seu futuro. O volante ficou fora da vitória sobre o Corinthians, alegando motivos pessoais, e agora também foi cortado da viagem para enfrentar o Independente Petroleiro pela Sul-Americana. A situação envolve o interesse do jogador em manter aberta a possibilidade de transferência, já que ele tem 12 jogos no Brasileirão e, se fizer mais um, não poderá defender outro clube da Série A nesta temporada. Palmeiras e Flamengo monitoram o atleta, mas a prioridade de Danilo segue sendo um retorno ao futebol europeu após a Copa. Eu sou Kleber Salles e volto daqui a pouco, hein, com mais destaques esportivos para você. Fique ligado.
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6: 23 horas e 48 minutos.
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2: Olá, para você desejo uma ótima quarta-feira. Vamos curtir juntos o Na Hora de Amar com a minha apresentação, locutora Patrícia Vieira. Nossa programação romântica está de primeira com o melhor da música romântica nacional e também internacional que não poderiam faltar. Vem comigo, Na Hora de Amar está começando.

quinta-feira, para você ligado aqui junto comigo em mais uma edição eletrizante de bandas e companhia. Você ouvinte, querido ouvinte, que tá mandando várias mensagens no meu direct lá no Instagram, arroba Nando Pinheiro Oficial. Eu fico muito feliz em poder estar fazendo a alegria da moçada. Falando, Nando, como tá legal, bandas e companhia, com a sua apresentação. Eu agradeço, isso aí é tudo pra você e por você. Então vamos deixar de papo e vamos começar o nosso programa de hoje. Aumenta o volume e confira.

0: curtindo a nossa programação Bandas e Companhia com a apresentação de Nando Pinheiro. Deixa eu tomar uma aguinha ali, é coisa rápida. Daqui a pouco eu volto trazendo só as melhores. Bandas e Companhia.
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4: Olá, tudo bem? Espero que sim, sou a locutora Patrícia e apresento para você mais um Esporte Agora. E com a atuação decisiva de Arthur Cabral, o Botafogo venceu o Corinthians por 3-1 no último domingo no Nilton Santos pelo Campeonato Brasileiro. O centroavante marcou os 3 gols da equipe carioca, enquanto o Rodrigo Garro descontou para o Timão. O Botafogo entra em campo novamente nesta quarta-feira, às 21 horas, horário de Brasília, contra o Independente Petroleiro da Bolívia, fora de casa. O Corinthians, por sua vez, joga nesta quinta, às 21h30, horário de Brasília, diante do Peñarol em Montevidéu pela Libertadores.
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6: O cenário político mineiro sofreu uma reviravolta. O presidente nacional do PT, Edinho Silva, confirmou que o senador Rodrigo Pacheco, do PSB, não será candidato ao governo de Minas Gerais nas eleições de outubro. Pacheco era a principal aposta do presidente Lula para garantir um palanque forte no segundo maior colégio eleitoral do país. Com a desistência, o Partido dos Trabalhadores reabriu o diálogo com outras lideranças para definir um novo nome no estado.

Opa, de volta aqui com o Nando Pinheiro, no programa que você já sabe, já conhece e curte, Bandas e Companhia, porque aqui a música não para. 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

0: legal saber que você está na melhor programação do seu rádio. Fica ligado que daqui a pouco tem mais bandas e companhia para você que se liga nessa rádio. É já já, hein? Não sai da frequência. 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
3: E o Internacional venceu o Vasco da Gama por 4-1 no Beira-Rio, em jogo válido pela 16ª rodada do Campeonato Brasileiro. Carboneiro, Alejandro e Barnabé marcaram os gols do Inter. Andrés Gomes marcou para o Vasco. Antes do apito inicial, a torcida fez homenagem a Fernandão. Com um mosaico que fazia alusão à conquista do Mundial em 2006, tema da camisa que o Inter estreou, a torcida colorada prestou seu carinho ao ex-atacante. O Internacional volta a campo nesta quinta contra o Vitória pelo Campeonato Brasileiro. Já o Vasco volta a campo nesta quarta contra o Olímpia do Paraguai pela fase de grupos da Copa Sul-Americana.
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5: Uma mega operação da Polícia Federal, batizada de Sem Refino, está desarticulando um esquema bilionário de sonegação fiscal no setor de combustíveis. As investigações contam com o apoio de dados levantados pelo Instituto Combustível Legal. O principal alvo da operação é a empresa Refit, apontada pelas autoridades como uma das maiores devedoras tributárias do Brasil. A fraude, que nasceu no Rio de Janeiro e se espalhou pelo país, causou prejuízos incalculáveis aos cofres públicos.
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0: Estou de volta aqui com Bandas e Companhia, tocando o que há de melhor pra você. Vamos de música.
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E aí, tá gostando da nossa programação? Espero que sim. Ó, daqui a pouco eu estou de volta com mais Bandas e Companhia. Não saia daí! 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

0: O Ministério dos Transportes lançou, em Brasília, o Centro Nacional de Estudos de Sinistros de Trânsito. A iniciativa conta com o apoio da Organização Pan-Americana da Saúde e busca promover vias mais seguras em todo o país. O novo centro vai produzir diagnósticos e relatórios técnicos sobre acidentes graves de relevância nacional. O objetivo é usar evidências científicas para criar políticas públicas eficientes e evitar que novas tragédias aconteçam nas estradas brasileiras.
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6: O Chelsea venceu o Tottenham por 2-1 em Stamford Bridge pela 37ª rodada da Premier League. Enzo Fernandes abriu o placar ainda no primeiro tempo, enquanto Andrei Santos ampliou na etapa final. Richarlison descontou para os Spurs, mas não evitou mais uma derrota do time londrino no clássico. O detalhe curioso é que Andrei Santos e Richarlison ficaram fora da lista de convocados de Carlo Ancelotti para a Copa do Mundo de 2026. Com a vitória, o Chelsea chegou aos 52 pontos e subiu para a 8ª colocação, entrando na zona de classificação para a Conference League. Já o Tottenham segue ameaçado pelo rebaixamento, com apenas 2 pontos de vantagem sobre o West Ham, primeiro time dentro da zona da degola. A última rodada da Premier League promete muita emoção, com os Spurs precisando pontuar para evitar um vexame histórico.
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7: Meia-noite e 52 minutos.
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2: Bandas e Companhia, tocando o que há de melhor pra você. De volta aqui, Nando Pinheiro. Vem que tem músicas de bandas, vem que tem as melhores da regionalidade do sul do Brasil. Bandas e Companhia.

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0: Um hospital na cidade de Inhumas, em Goiás, foi condenado pela justiça a pagar uma indenização de R$1 milhão. O motivo foi a troca de 2 bebês recém-nascidos nas dependências da maternidade. O erro ocorreu no ano de 2021, mas as famílias só descobriram a terrível falha agora, em 2024. A unidade de saúde ainda tem o direito de recorrer da decisão judicial.
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3: Chegando os últimos destaques do mundo da bola, do mundo esportivo para você aqui nesta quarta-feira, hoje dia 20 de maio de 2026, e menos de um dia após ser convocado por Carlo Ancelotti para a Copa do Mundo de 2026, Danilo foi afastado pelo Botafogo e não participará dos próximos treinos e jogos até definir seu futuro. O volante ficou fora da vitória sobre o Corinthians, alegando motivos pessoais, e agora também foi cortado da viagem para enfrentar o Independente Petroleiro pela Sul-Americana. A situação envolve o interesse do jogador em manter aberta a possibilidade de transferência, já que ele tem 12 jogos no Brasileirão e, se fizer mais um, não poderá defender outro clube da Série A nesta temporada. Palmeiras e Flamengo monitoram o atleta, mas a prioridade de Danilo segue sendo um retorno ao futebol europeu após a Copa. Eu sou Kleber Salles e volto daqui a pouco, hein, com mais destaques esportivos para você. Fique ligado.
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5: Estou de volta aqui com Bandas e Companhia, tocando o que há de melhor para você. Vamos de música!

0: aí, tá gostando da nossa programação? Espero que sim, ó. Daqui a pouco eu estou de volta com mais Bandas e Companhia. Não saia daí!
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0: uma técnica de enfermagem de Pernambuco teve uma surpresa inacreditável ao procurar emprego em uma agência do trabalhador. Ao consultar sua carteira de trabalho digital, ela descobriu que estava registrada no cargo de presidente da República há mais de 24 anos. O erro bizarro ocorreu no sistema após um vínculo antigo que ela teve como merendeira escolar em 2002. Apesar do susto e do medo de ser acusada de falsificação, o caso inusitado chamou a atenção e agora precisará ser corrigido pelos órgãos competentes.
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4: O Manchester City empatou em 1-1 com o Bournemouth pela penúltima rodada da Premier League e desperdiçou a chance de seguir firme na disputa pelo título inglês. Mesmo dominando boa parte da partida, o time de Pep Guardiola encontrou dificuldades para transformar a posse de bola em gols e acabou frustrando seus torcedores fora de casa. O City saiu atrás no placar após gol de Solanke ainda no primeiro tempo, mas conseguiu empatar na etapa final com Haaland. A equipe pressionou até os minutos finais em busca da virada, porém parou na boa atuação da defesa do Bournemouth e do goleiro Neto. O resultado aumenta a pressão sobre o elenco de Guardiola na reta final da temporada inglesa.
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0: com o gostinho da terceira, meu irmão velho.
1: E até a próxima, gaúchada!
2: E ela tá vindo aí, hein?
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4: Bandas e Companhia, tocando o que há de melhor pra você, chega ao final, mas não fica triste, não. Bandas e Companhia de volta na próxima edição.
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8: 1:37.
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12: Maravilha, então, gente, estamos chegando aqui nessa quarta-feira, abençoada pelo nosso Deus, e a partir de agora tem Baú Sertanejo. Obrigado aí pelo teu carinho, pela tua audiência, você de qualquer parte da cidade, do Brasil e do mundo tá ligado com a gente, e a gente sempre tá ligado em você, e não importa o dia, não importa a hora, a gente tá levando alegria pra você, alegria, alegria.
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0: tempos, os modões passam por aqui. A gente volta daqui a pouquinho, não sai daí não.
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0: Uma mega operação da Polícia Federal, batizada de Sem Refino, está desarticulando um esquema bilionário de sonegação fiscal no setor de combustíveis. As investigações contam com o apoio de dados levantados pelo Instituto Combustível Legal. O principal alvo da operação é a empresa Refit, apontada pelas autoridades como uma das maiores devedoras tributárias do Brasil. A fraude, que nasceu no Rio de Janeiro e se espalhou pelo país, causou prejuízos incalculáveis aos cofres públicos.
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3: Chegando os últimos destaques do mundo da bola, do mundo esportivo para você aqui nesta quarta-feira. Hoje, dia 20 de maio de 2026, e menos de um dia após ser convocado por Carlo Ancelotti para a Copa do Mundo de 2026, Danilo foi afastado pelo Botafogo e não participará dos próximos treinos e jogos até definir seu futuro. O volante ficou fora da vitória sobre o Corinthians, alegando motivos pessoais, e agora também foi cortado da viagem para enfrentar o Independente Petroleiro pela Sul-Americana. A situação envolve o interesse do jogador em manter aberta a possibilidade de transferência, já que ele tem 12 jogos no Brasileirão e, se fizer mais um, não poderá defender outro clube da Série A nesta temporada. Palmeiras e Flamengo monitoram o atleta, mas a prioridade de Danilo segue sendo um retorno ao futebol europeu após a Copa. Eu sou Kleber Salles e volto daqui a pouco, hein, com mais destaques esportivos para você. Fique ligado.
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8: Eita, coisa boa, é relembrar as grandes emoções. Está de volta o Baú Sertanejo.

0: O sertanejo, sempre com as melhores pra você aí de todos os tempos. Não sai daí não, depois do intervalo a gente volta.
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5: O Ministério Público de São Paulo negou o recurso apresentado pelo Corinthians e manteve o inquérito civil que investiga a possibilidade de intervenção judicial no clube. A decisão foi tomada pelo Conselho Superior do MP, permitindo a continuidade das apurações sobre possíveis irregularidades administrativas e financeiras na gestão corintiana. A investigação envolve denúncias de uso indevido de cartões corporativos, supostas falhas de governança e inconsistências financeiras apontadas nos balanços do clube. O Corinthians tentava encerrar o processo alegando autonomia administrativa e defendendo que já adota medidas para reorganizar as contas, mas o Ministério Público entendeu que há elementos suficientes para seguir com o inquérito.
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8: O Ministério dos Transportes lançou, em Brasília, o Centro Nacional de Estudos de Sinistros de Trânsito. A iniciativa conta com o apoio da Organização Pan-Americana da Saúde e busca promover vias mais seguras em todo o país. O novo centro vai produzir diagnósticos e relatórios técnicos sobre acidentes graves de relevância nacional. O objetivo é usar evidências científicas para criar políticas públicas eficientes e evitar que novas tragédias aconteçam nas estradas brasileiras.
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0: Muito bem, de volta com o Baú Sertanejo, aumenta o som.

0: isso é Baú Sertanejo no seu rádio, não sai da sintonia, já já voltaremos com mais.
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Um grave ataque a uma mesquita na cidade de San Diego, na Califórnia, deixou 3 pessoas mortas. As autoridades americanas isolaram a área imediatamente e iniciaram uma investigação rigorosa para identificar as motivações do crime. O atentado gerou forte comoção na comunidade local e levantou novos debates sobre a segurança em templos religiosos nos Estados Unidos. Líderes comunitários pedem paz e um reforço urgente no policiamento para evitar que novas tragédias aconteçam.

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1: E o Arsenal está de volta ao topo do futebol inglês. Mesmo sem entrar em campo nesta terça-feira, a equipe comandada por Mikel Arteta confirmou o título da Premier League após empate do Manchester City por 1-1 contra o Bournemouth no Vitality Stadium. A uma rodada para o fim da competição, os Gunners somam 82 pontos e não podem mais ser alcançados pelo City, que ficou com 78. Para chegar aos 4 pontos de diferença com 3 ainda em disputa, o Arsenal bateu o Burnley por 1 a 0 na tarde de segunda. Com a conquista, a equipe londrina volta a conquistar o campeonato inglês após 22 anos. O último troféu havia sido conquistado na histórica campanha invicta na temporada de 2003-2004. No elenco, o Arsenal conta com os brasileiros Gabriel Magalhães, Gabriel Martinelli e Gabriel Jesus. Três Gabriéis, hein? Agora a equipe muda o foco para a final da Liga dos Campeões da Europa contra o PSG no dia 30 de maio. Antes da final europeia, mas sem a preocupação de buscar o título, os Gunners encerram a Premier League contra o Crystal Palace no domingo, dia 24, fora de casa pela última rodada da competição. Eu sou Kleber Salles e volto já já com mais informações do mundo da bola. Continue ligado.
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5: Isso é Baú Sertanejo, trazendo para você as grandes emoções. Aumenta o som aí. Baú Sertanejo está de volta.

0: do sertanejo de todos os tempos. Os modões passam por aqui. A gente volta daqui a pouquinho. Não sai daí, não.
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Uma família de Petrolina, no sertão de Pernambuco, vive momentos de desespero e incerteza. A mãe do brasileiro Douglas Domingo Fernandes, de 30 anos, recebeu a triste notícia de que o filho teria morrido em combate na guerra da Ucrânia. Segundo as informações preliminares, Douglas teria sido vítima de um ataque de míssil na última semana, enquanto atuava no conflito europeu. O Itamaraty e as autoridades consulares já estão sendo acionados para confirmar a identidade e prestar todo o apoio necessário à família neste momento difícil.

Segundo informações extraoficiais, Neymar está com edema na panturrilha direita. Isso preocupa a CBF. Dizem que a comissão técnica do Brasil já está ciente da situação do jogador do Santos. Neymar teria se lesionado no jogo entre Santos e Curitiba no último domingo. A expectativa é que ele possa jogar os amistosos contra o Panamá no dia 31 e contra o Egito no dia 6 de junho.

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2: Eita coisa boa, é sempre bom demais relembrar as grandes emoções da nossa vida. O Baú Sertanejo está de volta.

0: Valeu! Pra encerrar com chave de ouro, mais uma quinta. A gente encerra a edição dessa quinta-feira agradecendo ao nosso Deus pela oportunidade e voltaremos amanhã na sexta-feira com mais alegria pra você.
1: 3:29.
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3: A Câmara Legislativa do Distrito Federal aprovou um projeto de lei que institui a criação de faixas exclusivas para motocicletas nas vias da capital. O objetivo da medida é melhorar o fluxo do trânsito e aumentar a segurança dos motociclistas, reduzindo o número de acidentes. O texto agora segue para a sanção da governadora Celina Leão. Se aprovada, a nova regra exigirá adaptações na sinalização e campanhas educativas para orientar tanto os condutores de motos quanto os motoristas de carros sobre o uso correto dos novos corredores.
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6: O Cruzeiro arrancou um empate importante por 1-1 contra o Boca Juniors, em plena La Bombonera, pela quinta rodada da fase de grupos da Libertadores. O time argentino saiu na frente com Merentiel ainda no primeiro tempo, mas o lateral Fagner marcou um golaço na etapa final e garantiu um ponto valioso para a Raposa, que ainda jogou parte do segundo tempo com um jogador a menos, após a expulsão de Gerson. Com o resultado, o Cruzeiro assumiu momentaneamente a liderança do Grupo D, com 8 pontos, e agora depende apenas de si para avançar às oitavas de final da competição. A equipe mineira decide a classificação na última rodada, no Mineirão, contra o Barcelona de Guayaquil, enquanto o Boca Juniors encara a Universidade Católica em Buenos Aires.
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3: Opa, cheguei eu mesmo, seu amigo Jorginho Amaral, é o Conexão Sertaneja no ar a partir de agora pra você aqui na sua rádio preferida, nesta quinta-feira super gostosa, que já se aproxima desse finalzão de semana bacana demais. Nossa, quinta-feira já tem cheirinho de fim de semana, né gente? Isso mesmo, então vem, só tem música boa sertaneja pra você curtir a partir de agora aqui no Conexão Sertaneja.
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0: chorando.
1: Quem gostou, faz barulho! Obrigada, gente!
2: É isso, Luísa Martins!
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1: Gente, só as melhores rolando aqui da sua rádio preferida no Conexão Sertaneja. Já já eu volto, tem mais.
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O volante brasileiro Casemiro, que deixou o Manchester United, possivelmente jogará pelo americano Inter Miami, time onde joga Messi. E dizem que Casemiro também está na mira do Los Angeles Galaxy. Lembrando que o jogador foi convocado para a seleção brasileira. Essa será a terceira Copa de Casemiro. Ele participou também das edições de 2018 e 2022.

A justiça impôs uma nova derrota à defesa do ex-vereador Jairinho. Por unanimidade, os ministros da 5ª Turma do Superior Tribunal de Justiça rejeitaram o pedido para anular provas fundamentais no caso da trágica morte do menino Henry Borel. Com a decisão proferida, o processo segue seu curso normal e o julgamento dos acusados está mantido. A rejeição do recurso garante que as evidências coletadas durante a investigação continuem valendo, frustrando a tentativa da defesa de atrasar a condenação dos envolvidos.

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2: Já voltando, eu mesmo, seu amigão Jardim Amaral, continuando aqui no Conexão Sertanejo, já na sua rádio preferida, e tem mais sucesso.
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1: Gente, não saia daí que daqui a pouquinho tem muito mais pra você aqui no Conexão.
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a Fundação Oswaldo Cruz, a Fiocruz, emitiu um alerta sobre o avanço da gripe no Brasil. O boletim destaca um aumento significativo de casos graves da doença em todos os estados brasileiros, preocupando as autoridades de saúde. Os especialistas recomendam que a população reforce os cuidados preventivos e busque a vacinação, especialmente os grupos de risco. A sobrecarga nos sistemas de saúde já começa a ser sentida em algumas regiões devido ao salto nas internações por síndromes respiratórias.

Petri Vlachovski, técnico treinador de futebol feminino, foi banido definitivamente do futebol pela UEFA. Ele foi acusado de filmar secretamente suas jogadoras. Lembrando que ele foi condenado em maio do ano passado e recebeu uma pena de 1 ano de prisão suspensa e uma proibição de 5 anos para atuar como treinador em seu país. Ele teria filmado jogadoras do FC eslovaco nos vestiários. Segundo o Comitê de Controle Ética e Disciplina da UEFA, ele foi banido definitivamente de exercer qualquer atividade relacionada ao futebol por toda a vida.

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1: Voltando por aqui no Conexão Sertaneja e na sua companhia sou eu, seu amigo Jorginho Amaral, com muito mais sucesso. Vamos de Conexão!
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0: O nosso show assim, ó. É música velha e música nova. Música velha e música nova. Agora vamos cantar uma velha. É uma moda, não é uma velha, não. Essa aqui é dos anos 80. Pra você!
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2: Ah, daqui a pouquinho eu volto com muito mais música pra você no nosso Conexão Sertaneja.
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2: Muito bem, voltamos e o Info News está no ar, deixando você muito bem informado. A Receita Federal prepara uma mudança que pode beneficiar milhões de brasileiros que nunca pediram restituição do imposto de renda. O órgão anunciou que fará pagamentos automáticos para contribuintes que tiveram imposto retido em 2024, mas não eram obrigados a declarar e, por isso, acabaram deixando o dinheiro parado. A expectativa é atingir cerca de 4 milhões de pessoas, com 500 milhões liberados em um lote especial previsto para 15 de julho. A própria Receita fará a declaração automaticamente em nome dos contribuintes que se encaixarem nas regras, incluindo CPF regular, baixo risco fiscal, restituição de até R$1.000 e chave Pix vinculada ao CPF. O modelo será tratado como projeto piloto e pode continuar nos próximos anos. Especialistas afirmam que muita gente perde restituições por desconhecer o direito ao valor. O contribuinte ainda poderá revisar, corrigir ou até recusar a declaração automática pelo sistema da Receita. A medida busca simplificar o acesso ao dinheiro e reduzir situações em que pequenos valores acabam esquecidos pelo cidadão. Daqui a pouco, mais informações aqui no Info News. Fique ligado!
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6: Olá, chegando para você o nosso Esporte Agora com a minha apresentação, locutora Patrícia. Em uma enquete feita pelo UOL e que conta com votos do público, indica que o atacante João Pedro do Chelsea foi considerado o mais injustiçado entre os jogadores que ficaram de fora da convocação da seleção brasileira para a Copa do Mundo. O técnico Carlo Ancelotti convocou 26 jogadores para a Copa do Mundo, incluindo dois que ainda não jogaram com ele no comando, o goleiro Everton, do Grêmio, e o atacante Neymar. Mar dos Santos.
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2: É o Conexão Sertaneja no ar. Só sucesso, só música boa. Daqui a pouquinho tem muito mais pra você.
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0: Então você quer saber seu erro, né?
1: Explica.
0: Como se você não soubesse, né? Deixa que eu te conto então, vai.

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1: Daqui a pouquinho voltem com muito mais aqui no Conexão Sertaneja. Não saia daí, é rapidinho, turma.
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5: Olá, voltamos! É hora de ficar bem informado com o Infonews. Motoristas condenados por homicídio culposo no trânsito poderão enfrentar punições mais severas no Brasil. A Comissão de Viação e Transportes da Câmara dos Deputados aprovou um projeto que aumenta tanto o tempo de prisão quanto o período de suspensão da carteira de habilitação para quem provocar morte sem intenção ao dirigir. Pelo texto aprovado, a suspensão da CNH poderá chegar a 10 anos. Hoje, o Código de Trânsito prevê prazo de 2 meses a 5 anos. A pena de detenção também aumenta, passando de 2 a 4 anos para 4 a 8 anos de prisão. A proposta ainda precisa passar pela Comissão de Constituição e Justiça e depois ser aprovada pela Câmara e pelo Senado, antes de virar lei. Parlamentares que defendem o projeto afirmam que o endurecimento das penas busca ampliar a prevenção e afastar das ruas condutores envolvidos em infrações graves e comportamentos considerados imprudentes ao volante. Encerramos assim mais um Info News. Eu sou o Silva Júnior e volto amanhã com mais notícias para você. Grande abraço e até lá.
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9: O New York Knicks venceu o Cleveland Cavaliers por 115 a 104 na prorrogação e saiu na frente na final da Conferência Leste da NBA. Jogando em casa, os Knicks chegaram a ficar atrás no placar durante boa parte da partida, mas cresceram nos minutos finais e conseguiram levar o confronto para o tempo extra, onde dominaram completamente os Cavaliers. O destaque da equipe foi Jalen Brunson, decisivo nos momentos mais importantes do jogo. Do lado dos Cavaliers, Donovan Mitchell terminou como o principal pontuador, mas a equipe caiu de rendimento na prorrogação e não conseguiu segurar a pressão dos nova-iorquinos no Madison Square Garden. Com o resultado, os Knicks abrem 1 a 0 na série e ganham confiança na busca por uma vaga nas finais da NBA após muitos anos.
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1: Já voltei por aqui sempre rápido, seu amigo Jorginho Amaral. Continua todo vapor aqui no Conexão Sertaneja.
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1: Daqui a pouquinho tem mais Conexão Sertaneja, muito mais músicas pra você. Seu amigo Jardim Amaral te fazendo companhia, não saia daí que eu volto já.
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0: Irã vem consolidando seu controle sobre o Estreito de Hormuz, uma das passagens marítimas mais importantes do mundo, por onde circula cerca de 1/5 do petróleo global. A poderosa Guarda Revolucionária Iraniana desempenha um papel central nesse novo esquema de triagem e segurança. A situação tem gerado turbulência na economia global, com navios cargueiros e petroleiros enfrentando novas taxas e restrições de navegação. Especialistas apontam que o domínio iraniano na região estratégica aumenta os riscos de escassez de oferta e elevação nos preços dos combustíveis.
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3: E Portugal chamou atenção ao divulgar 27 nomes para a Copa do Mundo de 2026, mesmo com a FIFA permitindo apenas 26 jogadores inscritos. O nome extra é o goleiro Ricardo Velho, que funcionará como opção de emergência, caso alguns dos três goleiros oficiais se machuque antes ou durante o torneio, já que a FIFA só autoriza substituições por lesão e, durante a Copa, apenas para goleiros. A seleção comandada por Roberto Martínez chega ao Mundial com estrelas como Cristiano Ronaldo, Bruno Fernandes, Bernardo Silva e Rafael Leão, e estreia no Grupo K no dia 17 de junho contra a República Democrática do Congo. Eu sou Kleber Salles e vou ficando por aqui com o nosso Radar Esportivo, sempre deixando você muito bem informado sobre tudo o que acontece no mundo dos esportes, né? Um grande abraço para você e até lá!
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0: Obrigado!
1: Valeu, valeu, valeu!
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1: É o Conexão Sertaneja que vai ficando por aqui, terminando mais um Conexão. Muito obrigado de verdade você que curtiu aí o Conexão, curtiu até agora, acompanhou, cantou, fez a festa com o Conexão. Grande beijo, um grande abraço, vem aí mais um campeão de audiência. Valeu, tchau, tchau!
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4: O Irã vem consolidando seu controle sobre o Estreito de Hormuz, uma das passagens marítimas mais importantes do mundo, por onde circula cerca de um quinto do petróleo global. A poderosa Guarda Revolucionária Iraniana desempenha um papel central nesse novo esquema de triagem e segurança. A situação tem gerado turbulência na economia global, com navios cargueiros e petroleiros enfrentando novas taxas e restrições de navegação. Especialistas apontam que o domínio iraniano na região estratégica aumenta os riscos de escassez de oferta e elevação nos preços dos combustíveis.
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6: De volta aqui, falando mais de esporte no seu rádio, é o Radar Esportivo. E o Neymar, o Cristiano Ronaldo e o Kylian Mbappé já estão garantidos na Copa do Mundo 2026 e chegam como algumas das principais estrelas do torneio. Enquanto Neymar e Cristiano buscam o primeiro título mundial, Mbappé tenta conquistar o bicampeonato após vencer em 2018 e ser vice em 2022. Outro grande destaque deve ser Lionel Messi, que pode disputar sua sexta Copa consecutiva pela Argentina e alcançar recordes históricos como igualar Miroslav Klose em gols em Copas e Cafu em finais disputadas. Atual campeã, a Argentina estreia no Mundial contra a Argélia no dia 16 de junho em um torneio que também terá transmissão, né, no Brasil, né, da Globo, SBT e Cazé TV. Eu sou Kleber Salles e volto daqui a pouco com mais destaques esportivos para você aqui no nosso Radar Esportivo. Fique ligado, hein?
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1: 5 horas e 24 minutos.
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9: Previsão do tempo para quinta-feira, 21 de maio de 2026. Região Sudeste. Em São Paulo, capital, a previsão é de céu encoberto, mas sem previsão de chuva. Os termômetros registram mínima de 14 e máxima de 19 graus. A umidade relativa do ar vai de 100 a 80%. Tombos, Minas Gerais, festeja aniversário com muitas nuvens e pancadas de chuvas isoladas. A temperatura mínima é de 16 e a máxima de 21 graus. A umidade relativa do ar é de 100 a 80%. Você ouviu a previsão do tempo para quinta-feira, 21 de maio de 2026. Com informações do IBGE Cidades e do Instituto Nacional de Meteorologia, IMET.
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16: Oi, minha gente, por aqui nós estamos juntos, chegando com mais um programa Sertanejo Classe A na sua estação de rádio preferida. Quem vos fala e se apresenta sou eu mesmo, Elbert Andrade. Prazer em estarmos juntos e, é claro, com o melhor da nossa música sertaneja a partir de agora, viu? Pra começar, tá chegando o nosso primeiro sucesso de hoje. É modão que você ouve com a gente.
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1: Modão bonito que nós conferimos. Você sabe, o nosso Sertanejo Classe A é selecionado com muito carinho, com só sucesso, só música boa, tá bom? Nós vamos ver o nosso intervalo, daqui a pouquinho tem mais. Eu volto já.
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5: E Portugal chamou atenção ao divulgar 27 nomes para a Copa do Mundo de 2026, mesmo com a FIFA permitindo apenas 26 jogadores inscritos. O nome extra é o goleiro Ricardo Velho, que funcionará como opção de emergência, caso alguns dos três goleiros oficiais se machuque antes ou durante o torneio, já que a FIFA só autoriza substituições por lesão e durante a Copa apenas para goleiros. A seleção comandada por Roberto Martínez chega ao Mundial com estrelas como Cristiano Ronaldo, Bruno Fernandes, Bernardo Silva e Rafael Leão, e estreia no Grupo K no dia 17 de junho contra a República Democrática do Congo. Eu sou Kleber Salles e vou ficando por aqui com o nosso Radar Esportivo, sempre deixando você muito bem informado sobre tudo o que acontece no mundo dos esportes. Um grande abraço para você e até lá!
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6: Muito bem, voltamos e o Info News está no ar, deixando você muito bem informado. A Receita Federal prepara uma mudança que pode beneficiar milhões de brasileiros que nunca pediram restituição do imposto de renda. O órgão anunciou que fará pagamentos automáticos para contribuintes que tiveram imposto retido em 2024, mas não eram obrigados a declarar e, por isso, acabaram deixando o dinheiro parado. A expectativa é atingir cerca de 4 milhões de pessoas, com 500 milhões liberados em um lote especial previsto para 15 de julho. A própria Receita fará a declaração automaticamente em nome dos contribuintes que se encaixarem nas regras, incluindo CPF regular, baixo risco fiscal, restituição de até R$ 1.000 e chave Pix vinculada ao CPF. O modelo será tratado como projeto piloto e pode continuar nos próximos anos. Especialistas afirmam que muita gente perde restituições por desconhecer o direito ao valor. O contribuinte ainda poderá revisar, corrigir ou até recusar a declaração automática pelo sistema da Receita. A medida busca simplificar o acesso ao dinheiro e reduzir situações em que pequenos valores acabam esquecidos pelo cidadão. Daqui a pouco, mais informações aqui no Info News. Fique ligado!
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11: Já estamos de volta com o Sertanejo Classe A, o seu programa sertanejo de todos os dias.

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1: Pense no modão bom, hein, senhor? Daqui a pouquinho, mais moda sertaneja pra você.
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O Instituto Brasileiro de Geografia e Estatística, o IBGE, divulgou que o número de nascimentos sem registro em cartório atingiu a mínima histórica no Brasil. O avanço reflete as políticas públicas de erradicação do subregistro civil implementadas nos últimos anos. Apesar do resultado positivo no cenário nacional, o levantamento do IBGE ressalta que ainda existem profundas desigualdades regionais, áreas mais vulneráveis e últimos anos. Apesar do resultado positivo no cenário nacional, o levantamento do IBGE ressalta que ainda existem profundas desigualdades

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1: O New York Knicks venceu o Cleveland Cavaliers por 115 a 104 na prorrogação e saiu na frente na final da Conferência Leste da NBA. Jogando em casa, os Knicks chegaram a ficar atrás no placar durante boa parte da partida, mas cresceram nos minutos finais e conseguiram levar o confronto para o tempo extra, onde dominaram completamente os Cavaliers. O destaque da equipe foi Jalen Brunson, decisivo nos momentos mais importantes do jogo. Do lado dos Cavaliers, Donovan Mitchell terminou como o principal pontuador, mas a equipe caiu de rendimento na prorrogação e não conseguiu segurar a pressão dos nova-iorquinos no Madison Square Garden. Com o resultado, os Knicks abrem 1-0 na série e ganham confiança na busca por uma vaga nas finais da NBA após muitos anos.
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1: Foi mais uma que nós ouvimos por aqui também. Nosso Sertanejo Classe A que volta em instantes.
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4: O Dallas Mavericks anunciou a demissão do técnico Jason Kidd após 5 temporadas no comando da franquia. A saída acontece depois de uma campanha decepcionante em 2025-26, em que a equipe terminou com apenas 26 vitórias e 56 derrotas, ficando fora dos playoffs da NBA. O clube informou que a decisão foi tomada em comum acordo entre as partes, encerrando um ciclo que teve momentos marcantes, incluindo a ida às finais da NBA em 2024. Jason Kidd assumiu os Mavericks em 2021 e ajudou a transformar a equipe em uma das forças do Oeste nos primeiros anos de trabalho. Apesar disso, as últimas temporadas foram turbulentas, principalmente após a saída de Luka Doncic e as mudanças na diretoria da franquia. O novo presidente do time, Masai Ujiri, afirmou que o Dallas busca uma nova direção para voltar a disputar títulos nos próximos anos.
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0: A Câmara Legislativa do Distrito Federal aprovou um projeto de lei que institui a criação de faixas exclusivas para motocicletas nas vias da capital. O objetivo da medida é melhorar o fluxo do trânsito e aumentar a segurança dos motociclistas, reduzindo o número de acidentes. O texto agora segue para a sanção da governadora Celina Leão. Se aprovada, a nova regra exigirá adaptações na sinalização e campanhas educativas para orientar tanto os condutores de motos quanto os motoristas de carros sobre o uso correto dos novos corredores.
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1: Daqui a pouquinho tem mais após o nosso giro. Aguenta aí que eu volto já.
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5: O técnico brasileiro Silvinho deixou o comando da seleção da Albânia após 3 anos e meio de trabalho. A saída foi anunciada depois da eliminação da equipe na repescagem para a Copa do Mundo de 2026. Apesar da despedida, o ex-treinador do Corinthians encerra sua passagem com reconhecimento pelo trabalho realizado, principalmente pela histórica classificação da Albânia para a Eurocopa de 2024. Durante o período no comando da seleção, Silvinho dirigiu a Albânia em 34 partidas, conquistando 15 vitórias, 7 empates e 12 derrotas. Em mensagem de despedida, o brasileiro agradeceu à federação, aos jogadores e aos torcedores pelo apoio recebido no país europeu. A federação albanesa já anunciou o substituto, o italiano Rolando Maran, que assume a equipe visando a Liga das Nações e o ciclo para a Eurocopa de 2028.
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7: A Fundação Oswaldo Cruz, a Fiocruz, emitiu um alerta sobre o avanço da gripe no Brasil. O boletim destaca um aumento significativo de casos graves da doença em todos os estados brasileiros, preocupando as autoridades de saúde. Os especialistas recomendam que a população reforce os cuidados preventivos e busque a vacinação, especialmente os grupos de risco. A sobrecarga nos sistemas de saúde já começa a ser sentida em algumas regiões devido ao salto nas internações por síndromes respiratórias.
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1: Você está ouvindo o sertanejo classe A, de volta com você com mais um bloco de música boa.
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2: É mais ou menos assim, ó.

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1: Pense no modão bom, hein, senhor? Daqui a pouquinho, mais moda sertaneja pra você.
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4: O jornal italiano Tutto Sport divulgou a lista dos 100 indicados ao prêmio Golden Boy 2026, que elege o melhor jogador sub-21 atuando no futebol europeu. Entre os brasileiros, os destaques ficaram para Endrick, do Real Madrid, Estevão, do Chelsea e Rayan, do Bournemouth. Ao todo, 7 atletas nascidos no Brasil aparecem na disputa pelo tradicional prêmio europeu. Além do trio mais badalado, outros jovens brasileiros também foram lembrados pela premiação, mostrando a força da nova geração do futebol brasileiro no cenário internacional. O Golden Boy é considerado um dos prêmios mais importantes para jovens talentos e já foi conquistado por nomes como Lionel Messi, Kylian Mbappé e Erling Haaland.
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6: Muito bem, voltamos e o Info News está no ar, deixando você muito bem informado. A Receita Federal prepara uma mudança que pode beneficiar milhões de brasileiros que nunca pediram restituição do imposto de renda. O órgão anunciou que fará pagamentos automáticos para contribuintes que tiveram imposto retido em 2024, mas não eram obrigados a declarar e, por isso, acabaram deixando o dinheiro parado. A expectativa é atingir cerca de 4 milhões de pessoas, com 500 milhões liberados em um lote especial previsto para 15 de julho. A própria Receita fará a declaração automaticamente em nome dos contribuintes que se encaixarem nas regras, incluindo CPF regular, baixo risco fiscal, restituição de até R$1.000 e chave Pix vinculada ao CPF. O modelo será tratado como projeto piloto e pode continuar nos próximos anos. Especialistas afirmam que muita gente perde restituições por desconhecer o direito ao valor. O contribuinte ainda poderá revisar, corrigir ou até recusar a declaração automática pelo sistema da Receita. A medida busca simplificar o acesso ao dinheiro e reduzir situações em que pequenos valores acabam esquecidos pelo cidadão. Daqui a pouco, mais informações aqui no Info News. Fique ligado!
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1: Estou indo embora. Forte abraço aqui do amigo Elbert Andrade. Voltaremos na nossa próxima edição. Um abraço e até lá.
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6: Muito bem, voltamos com o nosso Info News, deixando você muito bem informado. Aposentados e pensionistas do INSS estão sob novas regras para contratar empréstimo consignado. As mudanças passaram a valer nesta semana e inclui confirmação obrigatória por biometria facial, feita pelo aplicativo ou site Meu INSS, antes da liberação do crédito. Na prática, após solicitar o empréstimo ao banco, o beneficiário recebe a proposta no Meu INSS com status pendente de confirmação. A partir daí, tem até 5 dias corridos para validar a operação pelo reconhecimento facial. Se a confirmação não for feita no prazo, o contrato é cancelado automaticamente. A medida busca reduzir fraudes e dar mais segurança nesse tipo de crédito. Outra mudança importante é a redução da margem consignável. O limite da renda, que pode ser comprometido com parcelas, caiu de 45% para 40% do benefício. No caso do BPC, o teto é de 35%. O prazo máximo de pagamento aumentou, passando de 96 para 108 parcelas, o equivalente a 9 anos. O beneficiário poderá começar a pagar até 3 meses depois. As regras ainda proíbem contratação por telefone ou procuração de terceiros. Daqui a pouco, mais informações aqui no Info News. Fique ligado!
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8: Olá, chegando para você o nosso Esporte Agora com a minha apresentação, locutora Patrícia. Em uma enquete feita pelo UOL e que conta com votos do público, indica que o atacante João Pedro do Chelsea foi considerado o mais injustiçado entre os jogadores que ficaram de fora da convocação da seleção brasileira para a Copa do Mundo. O técnico Carlo Ancelotti convocou 26 jogadores para a Copa do Mundo, incluindo 2 que ainda não jogaram com ele no comando: o goleiro Everton, do Grêmio, e o atacante Neymar. Mar dos Santos.
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9: 7:21.
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12: Previsão do tempo para quinta-feira, 21 de maio de 2026. Região Sudeste. Em São Paulo, capital, a previsão é de céu encoberto, mas sem previsão de chuva. Os termômetros registram mínima de 14 e máxima de 19 graus. A umidade relativa do ar vai de 100 a 80%. Tombos, Minas Gerais, festeja aniversário com muitas nuvens e pancadas de chuvas isoladas. A temperatura mínima é de 16 e a máxima de 21 graus. A umidade relativa do ar é de 100 a 80%. Você ouviu a previsão do tempo para quinta-feira, 21 de maio de 2026. Com informações do IBGE Cidades e do Instituto Nacional de Meteorologia, IMET.
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16: Oi, gente, maravilha! A partir de agora tem o programa que já conquistou o Brasil, onde traz sempre as melhores de todos os tempos do sertanejo. Sertanejo Classic está no ar, vem comigo!
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1: E sequência top foi essa, hein, papai? Já, já tem mais, segura aí.
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5: Olá, chegando para você o nosso Esporte Agora com a minha apresentação, locutora Patrícia. E uma enquete feita pelo UOL e que conta com votos do público indica que o atacante João Pedro do Chelsea foi considerado o mais injustiçado entre os jogadores que ficaram de fora da convocação da seleção brasileira para a Copa do Mundo. O técnico Carlo Ancelotti convocou 26 jogadores para a Copa do Mundo, incluindo dois que ainda não jogaram com ele no comando: o goleiro Everton, do Grêmio, e o atacante Neymar. Mar dos Santos.
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8: Muito bem, voltamos com o nosso Info News, deixando você muito bem informado. Aposentados e pensionistas do INSS estão sob novas regras para contratar empréstimo consignado. As mudanças passaram a valer nesta semana e inclui confirmação obrigatória por biometria facial, feita pelo aplicativo ou site Meu INSS, antes da liberação do crédito. Na prática, após solicitar o empréstimo ao banco, o beneficiário recebe a proposta no Meu INSS com status pendente de confirmação. A partir daí, tem até 5 dias corridos para validar a operação pelo reconhecimento facial. Se a confirmação não for feita no prazo, o contrato é cancelado automaticamente. A medida busca reduzir fraudes e dar mais segurança nesse tipo de crédito. Outra mudança importante é a redução da margem consignável. O limite da renda, que pode ser comprometido com parcelas, caiu de 45% para 40% do benefício. No caso do BPC, o teto é de 35%. O prazo máximo de pagamento aumentou, passando de 96 para 108 parcelas, o equivalente a 9 anos. O beneficiário poderá começar a pagar até 3 meses depois. As regras ainda proíbem contratação por telefone ou procuração de terceiros. Daqui a pouco, mais informações aqui no Info News. Fique ligado!
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1: Isso sim é sertanejo raiz. Estamos de volta com uma super sequência.
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1: Com essas a gente encerra o Sertanejo Clássico de hoje. Fica com Deus e até a próxima edição.
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2: Olá, voltamos! É hora de ficar bem informado com o Info News. Motoristas condenados por homicídio culposo no trânsito poderão enfrentar punições mais severas no Brasil. A Comissão de Viação e Transportes da Câmara dos Deputados aprovou um projeto que aumenta tanto o tempo de prisão quanto o período de suspensão da carteira de habilitação para quem provocar morte sem intenção ao dirigir. Pelo texto aprovado, a suspensão da CNH poderá chegar a 10 anos. Hoje, o Código de Trânsito prevê prazo de 2 meses a 5 anos. A pena de detenção também aumenta, passando de 2 a 4 anos para 4 a 8 anos de prisão. A proposta ainda precisa passar pela Comissão de Constituição e Justiça e depois ser aprovada pela Câmara e pelo Senado, antes de virar lei. Parlamentares que defendem o projeto afirmam que o endurecimento das penas busca ampliar a prevenção e afastar das ruas condutores envolvidos em infrações graves e comportamentos considerados imprudentes ao volante. Encerramos assim mais um Info News. Eu sou o Silva Júnior e volto amanhã com mais notícias para você. Grande abraço e até lá.
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4: E o técnico de Portugal, Roberto Martinez, disse que vai administrar os minutos de Cristiano Ronaldo na Copa do Mundo de 2026 sem seguir um padrão baseado em idade ou rotina de clube. Portugal convocou Cristiano Ronaldo para a Copa do Mundo desse ano. O atacante de 41 anos deve disputar o sexto Mundial da carreira. O torneio será nos Estados Unidos, México e Canadá. Martinez afirmou que a condução do elenco em Copa é diferente do dia a dia de clubes. O treinador disse não vê um problema específico na gestão de CR7.
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7: 8 horas e 15 minutos.
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10: Previsão do tempo para quinta-feira, 21 de maio de 2026. Região Sudeste. Em São Paulo, capital, a previsão é de céu encoberto, mas sem previsão de chuva. Os termômetros registram mínima de 14 e máxima de 19 graus. A umidade relativa do ar vai de 100 a 80%. Tombos, Minas Gerais, festeja aniversário com muitas nuvens e pancadas de chuvas isoladas. A temperatura mínima é de 16 e a máxima de 21 graus. A umidade relativa do ar é de 100 a 80%. Você ouviu a previsão do tempo para quinta-feira, 21 de maio de 2026. Com informações do IBGE Cidades e do Instituto Nacional de Meteorologia, IMET.
11: Você ouviu a previsão do tempo.
12: Previsão do tempo pra você.
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6: Quintola! Prazer imenso, Johnny Crazy por aqui, pilotando a nave musical sertanejista contigo daí do trampo, em casa, na roça, na casinha de sapê, onde estiver na estrada, pelo site, pelo app, chegamos, Johnny Crazy na parada, o seu amigo alienígena de plantão, locutando, eu tô no ar!
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2: Mais um bloco diferenciado, sertanejo de qualidade, é o seu Hits Sertanejo, a melhor programação do sertão. Em alto volume, daqui a pouquinho o Johnny voltando com muito mais. Dá um break aí, uma faturada, já voltamos.
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7: Muito bem, voltamos e o Info News está no ar, deixando você muito bem informado. A Receita Federal prepara uma mudança que pode beneficiar milhões de brasileiros que nunca pediram restituição do imposto de renda. O órgão anunciou que fará pagamentos automáticos para contribuintes que tiveram imposto retido em 2024, mas não eram obrigados a declarar e, por isso, acabaram deixando o dinheiro parado. A expectativa é atingir cerca de 4 milhões de pessoas, com 500 milhões liberados em um lote especial previsto para 15 de julho. A própria Receita fará a declaração automaticamente em nome dos contribuintes que se encaixarem nas regras, incluindo CPF regular, baixo risco fiscal, restituição de até R$ 1.000 e chave Pix vinculada ao CPF. O modelo será tratado como projeto piloto e pode continuar nos próximos anos. Especialistas afirmam que muita gente perde restituições por desconhecer o direito ao valor. O contribuinte ainda poderá revisar, corrigir ou até recusar a declaração automática pelo sistema da Receita. A medida busca simplificar o acesso ao dinheiro e reduzir situações em que pequenos valores acabam esquecidos pelo cidadão. Daqui a pouco, mais informações aqui no Info News. Fique ligado!
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8: De volta à seleção para a Copa do Mundo de 2026, Neymar terá a chance de aumentar ainda mais seu recorde como maior artilheiro da história do Brasil, com 79 gols marcados, 2 a mais que Pelé. A diferença para os atuais companheiros de seleção impressiona. Lucas Paquetá aparece como o segundo maior goleador entre os convocados, com apenas 12 gols. Somados, os outros 25 jogadores chamados por Carlo Ancelotti têm 65 gols pela amarelinha, número inferior ao do camisa 10 do Santos sozinho. Que coisa, hein? É, rapaz, é o Neymar aí com 79 gols pela seleção brasileira, isso contando amistosos e outros torneios que ele disputou, né? Eu volto daqui a pouco, hein, com mais informações do mundo da bola pra você. Um grande abraço, fique ligado, hein?
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10: 8 horas e 36 minutos.
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0: E aí, tá na sintonia? Tá plugado, conectado, mandando o seu zap zap e participando? Vamos com mais? Tem mais hit sertanejo. Esse bloco tá diferenciado, tá top, hein? Aumenta o volume aí e segue a gente. Tamo junto, hit sertanejo.
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2: Mais um bloco diferenciado, sertanejo de qualidade, é o seu Hit Sertanejo, a melhor programação do sertão. Em alto volume, daqui a pouquinho o Johnny voltando com muito mais. Dá um break aí, uma faturada, já voltamos.
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6: Olá, voltamos! É hora de ficar bem informado com o Infonews. Motoristas condenados por homicídio culposo no trânsito poderão enfrentar punições mais severas no Brasil. A Comissão de Viação e Transportes da Câmara dos Deputados aprovou um projeto que aumenta tanto o tempo de prisão quanto o período de suspensão da carteira de habilitação para quem provocar morte sem intenção ao dirigir. Pelo texto aprovado, a suspensão da CNH poderá chegar a 10 anos. Hoje, o Código de Trânsito prevê prazo de 2 meses a 5 anos. A pena de detenção também aumenta, passando de 2 a 4 anos para 4 a 8 anos de prisão. A proposta ainda precisa passar pela Comissão de Constituição e Justiça e depois ser aprovada pela Câmara e pelo Senado, antes de virar lei. Parlamentares que defendem o projeto afirmam que o endurecimento das penas busca ampliar a prevenção e afastar das ruas condutores envolvidos em infrações graves e comportamentos considerados imprudentes ao volante. Encerramos assim mais um Info News. Eu sou o Silva Júnior e volto amanhã com mais notícias para você. Grande abraço e até lá.
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8: Alô Brasil! Seja muito bem-vindo a mais um giro completo das principais informações da economia, do mercado financeiro e do agronegócio brasileiro. O mercado segue em movimento, as bolsas internacionais continuam repercutindo os cenários econômicos do mundo e o agro mostra mais uma vez a sua força dentro e fora do país. Então aumenta o volume e vem comigo, porque tem muita informação importante chegando para você agora. Começando pelo câmbio. O dólar comercial abriu o dia em alta de 0,24%, sendo negociado na faixa de R$ 5,05. O mercado amanheceu agitado, com investidores atentos ao cenário nacional e internacional. Já o euro também opera em leve alta de 0,11%, cotado em aproximadamente R$ 5,86. E nas outras moedas e ativos internacionais, olha só, o dólar turismo segue praticamente estável, sendo negociado a R$ 5,24. A libra esterlina sobe 0,2% e chega ao valor de R$ 6,79. Peso argentino continua desvalorizado, cotado em R$ 0,004. E atenção para o mundo das criptomoedas, porque o Bitcoin está em forte alta. A moeda digital sobe 1,18% e ultrapassa a marca dos R$ 391 mil. É o mercado digital acelerando e chamando a atenção dos investidores. Agora vamos direto para o coração da economia brasileira, o agronegócio. Os produtos agrícolas seguem movimentando o mercado, com preços importantes para produtores, investidores e consumidores. O açúcar está cotado em R$ 93,96 por saca de 50 quilos. O algodão aparece negociado a R$ 4,22 por libra peso. O arroz chega ao valor de R$ 60,66 por saca de 50 quilos. No setor pecuário, o destaque vai para o bezerro, cotado em R$ 3.416 por cabeça. Já o boi gordo está sendo negociado a R$ 344,80 por arroba. E o café continua valorizado no mercado. A saca de 60 quilos está custando aproximadamente R$ 1.589,67. Fechando o agro, o milho aparece cotado em R$ 65,28 por saca de 60 quilos. E assim termina o nosso giro econômico. Mercado financeiro em movimento, criptomoedas em alta e o agronegócio brasileiro mostrando mais uma vez porque é um dos motores da nossa economia.

Petri Vlachovski, técnico treinador de futebol feminino, foi banido definitivamente do futebol pela UEFA. Ele foi acusado de filmar secretamente suas jogadoras. Lembrando que ele foi condenado em maio do ano passado e recebeu uma pena de 1 ano de prisão suspensa e uma proibição de 5 anos para atuar como treinador em seu país. Ele teria filmado jogadoras do FC eslovaco nos vestiários. Segundo o Comitê de Controle Ética e Disciplina da UEFA, ele foi banido definitivamente de exercer qualquer atividade relacionada ao futebol por toda a vida.

0: E aí, me conte onde você está, na sua casa, no seu trabalho, na rodovia, me fale. Vamos chegando com mais um bloco, quero você comigo, aumentando o volume, plugado, sintonizado, conectado com o Hit Sertanejo. Johnny Crazy continua contigo com a melhor programação sertaneja.
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0: Que Deus abençoe vocês, viu? Obrigada.
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2: E todo dia de TBT. Vamos lá, fechamos mais um Top Hit Sertanejo. Voltamos amanhã com vocês ligadinho com a gente, hein? Tchau, tchau, pessoal.
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2: De volta aqui, falando mais de esporte no seu rádio, é o Radar Esportivo. E o Neymar, o Cristiano Ronaldo e o Kylian Mbappé já estão garantidos na Copa do Mundo 2026 e chegam como algumas das principais estrelas do torneio. Enquanto Neymar e Cristiano buscam o primeiro título mundial, Mbappé tenta conquistar o bicampeonato após vencer em 2018 e ser vice em 2022. Outro grande destaque deve ser Lionel Messi, que pode disputar sua sexta Copa consecutiva pela Argentina e alcançar recordes históricos como igualar Miroslav Klose em gols em Copas e Cafu em finais disputadas. Atual campeã, a Argentina estreia no Mundial contra a Argélia no dia 16 de junho em um torneio que também terá transmissão, né, no Brasil, né, da Globo, SBT e Cazé TV. Eu sou Kleber Salles e volto daqui a pouco com mais destaques esportivos para você aqui no nosso Radar Esportivo. Fique ligado, hein?
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6: Muito bem, voltamos e o Info News está no ar, deixando você muito bem informado. A Receita Federal prepara uma mudança que pode beneficiar milhões de brasileiros que nunca pediram restituição do imposto de renda. O órgão anunciou que fará pagamentos automáticos para contribuintes que tiveram imposto retido em 2024, mas não eram obrigados a declarar e, por isso, acabaram deixando o dinheiro parado. A expectativa é atingir cerca de 4 milhões de pessoas, com 500 milhões liberados em um lote especial previsto para 15 de julho. A própria Receita fará a declaração automaticamente em nome dos contribuintes que se encaixarem nas regras, incluindo CPF regular, baixo risco fiscal, restituição de até R$1.000 e chave Pix vinculada ao CPF. O modelo será tratado como projeto piloto e pode continuar nos próximos anos. Especialistas afirmam que muita gente perde restituições por desconhecer o direito ao valor. O contribuinte ainda poderá revisar, corrigir ou até recusar a declaração automática pelo sistema da Receita. A medida busca simplificar o acesso ao dinheiro e reduzir situações em que pequenos valores acabam esquecidos pelo cidadão. Daqui a pouco, mais informações aqui no Info News. Fique ligado!
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8: 9:17.
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2: Quinta-feira, 21 de maio de 2026, está entrando no ar mais uma edição do Café com Notícias. Eu sou Kleber Salles e a partir de agora você vai ficar muito bem informado com a nossa equipe de rádio jornalismo. Café com Notícias está no ar e vamos para o nosso primeiro giro de notícias.
12: A Fundação Cultural Palmares leva a São Paulo a primeira edição do Festival Aquaba, evento que acontece entre os dias 22 e 28 de maio e pretende fortalecer as relações entre o Brasil e as nações africanas, além de promover debates sobre a diáspora africana. A palavra Aquaba é inspirada na cultura ancestral Akan e significa bem-vindo. E segundo o presidente da Fundação Palmares, João Jorge Santos Rodrigues, essa saudação explica o objetivo do festival.
13: É uma oportunidade incrível do Brasil, dos países africanos, se aproximarem, se conhecerem, discutirem e tratar de assuntos contemporâneos. Essa ação em São Paulo visa aproximar a sociedade paulistana e a cultura afro, a presença da tecnologia africana e dos países africanos.
12: A ideia é consolidar o Aquaba como plataforma de conexão entre territórios historicamente ligados e ampliar as redes de cooperação cultural, acadêmica e institucional. Para isso, o evento contará com a participação de artistas, intelectuais, pesquisadores, lideranças e representantes de diferentes territórios afrodiaspóricos. Na programação, que é gratuita, estão previstas apresentações artísticas, mostras de cinema negro e rodas de conversa. Além disso, feiras de empreendedorismo para valorizar a economia criativa afrodiaspórica. Para João Jorge Santos, o evento é um dos mais importantes sobre a relação Brasil-África no ano, ainda mais por ser realizado em São Paulo, que é considerado um dos maiores polos culturais da América Latina.
13: Ou seja, uma cidade com quase 5 milhões de pessoas negras, uma grande cidade da cultura africana no mundo, vai receber o evento para refletir e comemorar o Dia da África, 25 de maio, data dedicada a celebrar a herança africana, a civilização africana. Esperamos que tenhamos a alegria de realizar isso do grande nível e de grande porte, porque é um presente da Fundação Cultural Palmares para a cidade de São Paulo, para o estado de São Paulo.
12: A abertura e o encerramento do evento acontecem no Museu Afro-Brasil Emanuel Araújo, mas as atividades previstas na programação serão desenvolvidas no Centro Cultural São Paulo. Para mais informações, acesse as redes sociais da Fundação Cultural Palmares.
14: O governo federal publicou as regras que regulamentam o IBS e a CBS, os novos tributos da reforma tributária que vão substituir parte dos impostos atuais. Segundo o advogado tributarista Alexandre Marques, o momento é de atenção para evitar erros operacionais.
15: Os novos tributos sobre o consumo, que são IBS, Imposto sobre Bens e Serviços, e CBS, Contribuição sobre Bens e Serviços. E esses novos tributos, nesse ano de 2026, eles não vão ser cobrados dos contribuintes, desde que eles cumpram com determinadas obrigações acessórias, especialmente o destaque desses tributos nos seus documentos fiscais. E durante algum tempo, por conta de alguns atrasos na regulamentação dessa matéria, as penalidades relacionadas àqueles que não cumprissem com essas obrigações, elas estavam suspensas. Mas com a publicação dos regulamentos, as empresas passam a ter que fazer esses destaques, ainda que nesse período de 2026, que é um período de teste, para evitar a lavratura de autos de infração e a aplicação de multas que podem prejudicar os seus resultados.
14: A partir de agosto deste ano, a ausência das informações dos novos tributos nos documentos fiscais poderá gerar penalidades. Na Bahia, a mudança atinge diretamente setores como comércio, logística, indústria petroquímica e prestação de serviços. Segundo o tributarista, o maior risco neste momento não é o aumento imediato da carga tributária, mas os prejuízos causados por falhas no preenchimento das informações. ações.
15: Nesse ano de 2026, a obrigatoriedade de destacar os novos tributos nas notas fiscais, ainda que nesse período de teste, não se aplica para os optantes do Simples Nacional. E essa é uma informação importante. A partir de setembro de 2026, pouco depois desse período de agosto, em que as empresas não optantes vão ter que destacar as informações da nota, os optantes do Simples vão ter que lidar com uma outra alteração muito profunda, que é a manifestação da opção pelo Simples Nacional para aquelas que quiserem entrar nesse regime, que antes acontecia até janeiro de cada ano e agora vai ser antecipado para setembro, e também a escolha do regime de recolhimento do IBS-CBS.
16: A van branca usada para entregas e que atropelou e matou a jovem de 20 anos, Mariana Tanaka Abdul Haq, filha de diplomatas brasileiros, está sendo periciada. O trabalho é para confirmar ou não a versão dada pelo motorista de que houve falha mecânica e, por isso, não conseguiu parar o veículo. O acidente no último sábado aconteceu em Ipanema, na zona sul da cidade do Rio de Janeiro. O motorista trafegava pela Visconde de Pirajá, uma das principais ruas do bairro, quando invadiu a calçada, derrubou um poste de sinalização e atropelou Mariana, a mãe dela e mais um homem. Os dois tiveram ferimentos leves, mas Mariana não resistiu e morreu no dia seguinte. Inicialmente, o condutor da van contou que perdeu o controle após desviar de um ciclista, que não aparece nas imagens das câmeras do local do acidente. Depois, em depoimento na delegacia, alegou problemas mecânicos. Disse que a direção da van travou e não conseguiu frear. O teste de alcoolemia deu negativo e ele foi liberado. Mariana havia se mudado para o Rio há poucos dias. Segundo o pai, era a realização de um sonho morar na cidade. O corpo da jovem será enterrado nesta quinta-feira em São Paulo. Nas redes sociais, o presidente Luiz Inácio Lula da Silva lamentou a morte de Mariana e disse ter ligado para o pai dela, o embaixador Ibrahim Abdul Neto, para expressar sua solidariedade. Lula escreveu ainda que, como pai, não conseguia imaginar angústia maior do que ver partir uma filha amada.
17: O presidente Luiz Inácio Lula da Silva assinou dois decretos que estabelecem novas regras para a atuação das chamadas Big Techs no Brasil. As medidas alteram a regulamentação do Marco Civil da Internet, com foco no combate a fraudes, golpes e outros crimes no ambiente digital. Com a nova regra, as plataformas poderão ser responsabilizadas por conteúdos impulsionados por publicidade paga, em casos de falhas recorrentes na prevenção de crimes graves. A autoridade Nacional de Proteção de Dados, a ANPD, será a responsável por regular, fiscalizar e apurar as infrações cometidas pelas empresas.
2: Fique ligado, daqui a pouco, depois do intervalo, estaremos de volta aqui no nosso Café com Notícias desta quinta-feira.
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2: Estamos de volta, esse é o nosso Café com Notícias, deixando você muito bem informado. Sempre a informação, os destaques do Brasil e do mundo, aqui para você no começo do seu dia.
18: Uma grande operação policial deflagrada desarticulou um esquema de lavagem de dinheiro que movimentou mais de 338 milhões de reais. O grupo criminoso obtinha os recursos por meio de golpes envolvendo a clonagem de cartões de crédito. Segundo as investigações, os criminosos utilizavam empresas de fachada, laranjas, e realizavam saques em espécie para ocultar a origem ilícita do dinheiro. A ação visa prender os principais articuladores da quadrilha e bloquear os bens adquiridos com os golpes financeiros.
16: O Brasil atingiu em 2024 o menor patamar de bebês que não foram registrados no período em que a lei determina, de até um ano e 90 dias após o parto. A taxa de subregistro de nascimento ficou em 0,95%, a menor da série histórica da pesquisa Estimativas de Subregistro de Nascimentos e Óbitos, iniciada em 2015. O levantamento feito pelo IBGE alcançou naquele ano 4,21%. De acordo com os novos dados divulgados nesta quarta-feira, em 2024 foram feitos quase 2.370.000 registros nos cartórios civis. Neste mesmo ano, cerca de 22.900 crianças ficaram sem identidade legal, com efeito direto na falta de acesso a serviços básicos essenciais, como saúde, educação e programas sociais. O índice de subregistro apresenta tendência de queda desde 2015, com exceção de 2020, ano da eclosão da pandemia de Covid-19, quando a sociedade enfrentou medidas de isolamento social e controle sanitário. Para Jailson Nogueira Assis, um dos responsáveis pela pesquisa, a queda pode ser explicada por um conjunto de ações, como campanhas do governo federal e a lei que leva cartórios a locais próximos da população.
19: Tais como a instalação de unidades interligadas de registro civil em maternidades e hospitais também. Ou seja, logo após o parto, né, o pai já pode providenciar o registro de nascimento dentro do hospital ou da maternidade. Então isso é um fator que vem propiciando essa queda. Também outras medidas, como a gratuidade na emissão de certidões de nascimento, realização de mutirões de regularização para documentos e também uma integração de sistemas informatizados entre cartórios e estabelecimentos de saúde.
16: O subregistro, ainda com base na pesquisa, foi mais comum no caso de jovens mães, principalmente aquelas menores de 15 anos, com taxa de 6,10%. Entre as regiões, o maior percentual de subregistro de nascimentos, de 3,53%, foi no norte do país, devido à dificuldade de acesso aos cartórios, enquanto o menor, de 0,25%, ficou na região sul. Sobre a subnotificação de mortes, em 2024, a taxa alcançou 3,40%, a terceira menor da série histórica. Já a maior, de 10,80%, foi verificada entre as crianças com menos de um ano de idade. Novamente, o norte do país ficou na frente, com taxa de 11,36%. E o sudeste teve a menor, 0,76%. Para José Eduardo Trindade, também responsável pela pesquisa, esses dados apontam o desinteresse das famílias em registrar os óbitos, principalmente devido a longas distâncias.
20: Uma das principais é porque essa criança ela não vai deixar uma herança, ela não vai deixar nenhuma coisa de valor. Então, principalmente, acredita-se que em regiões mais remotas, acaba que a própria família acaba enterrando, às vezes, no quintal a criança e não fazendo a notificação, não fazendo o registro civil. Então, isso é péssimo para as estatísticas, né? E precisa realmente a gente ter, às vezes, como teve em campanhas passadas do Ministério da Saúde, busca ativa, para conseguir entender a magnitude dessa subnotificação.
16: No Brasil, a emissão da primeira via das certidões de nascimento e de óbito é gratuita, o que deveria estimular esses registros.
21: O Ministério dos Transportes criou o Centro Nacional de Estudos de Sinistros de Trânsito. O objetivo é, a partir da análise dos acidentes, identificar fatores de risco e propor medidas para aumento da segurança nas rodovias brasileiras, para reduzir mortes e lesões. Segundo o Ministério, o modelo é inspirado no CENIPA, Centro de Investigação e Prevenção de Acidentes Aeronáuticos. A nova unidade será composta por equipe técnica multidisciplinar, com especialistas em segurança viária, perícia, engenharia veicular e infraestrutura viária, entre outras áreas. A análise dos casos vai levar em conta fatores humanos, viários, veiculares e ambientais. E a preocupação se justifica. Só em 2024, o Brasil registrou mais de 37 mil mortes no trânsito. De acordo com o DataSUS, o Departamento de Informática do Sistema Único de Saúde, a Polícia Rodoviária Federal e a Secretaria Nacional de Trânsito. Além do impacto na segurança das rodovias, os acidentes também ocasionam consequências econômicas e sociais. Entre 2012 e 2024, houve um aumento de 49% nas internações relacionadas a essas ocorrências, segundo dados do Ministério da Saúde e da Organização Pan-Americana da Saúde. Estimativas do Banco Mundial apontam que os custos associados às ocorrências chegam a 310 bilhões de reais por ano no país, o equivalente a cerca de 4% do PIB, Produto Interno Bruto Nacional.
0: A Fundação Oswaldo Cruz, a Fiocruz, emitiu um alerta sobre o avanço da gripe no Brasil. O boletim destaca um aumento significativo de casos graves da doença em todos os estados brasileiros, preocupando as autoridades de saúde. Os especialistas recomendam que a população reforce os cuidados preventivos e busque a vacinação, especialmente os grupos de risco. A sobrecarga nos sistemas de saúde já começa a ser sentida em algumas regiões devido ao salto nas internações por síndromes respiratórias. O Irã vem consolidando seu controle sobre o Estreito de Hormuz, uma das passagens marítimas mais importantes do mundo, por onde circula cerca de um quinto do petróleo global. A poderosa Guarda Revolucionária Iraniana desempenha um papel central nesse novo esquema de triagem e segurança. A situação tem gerado turbulência na economia global, com navios cargueiros e petroleiros enfrentando novas taxas e restrições de navegação. Especialistas apontam que o domínio iraniano na região estratégica aumenta os riscos de escassez de oferta e elevação nos preços dos combustíveis. O Instituto Brasileiro de Geografia e Estatística, o IBGE, divulgou que o número de nascimentos sem registro em cartório atingiu a mínima histórica no Brasil. O avanço reflete as políticas públicas de erradicação do subregistro civil implementadas nos últimos anos. Apesar do resultado positivo no cenário nacional, o levantamento do IBGE ressalta que ainda existem profundas desigualdades regionais. Áreas mais vulneráveis e de difícil acesso continuam enfrentando desafios para garantir que todas as crianças tenham a sua certidão de nascimento logo nos primeiros dias de vida.
2: Você está ouvindo o nosso Café com Notícias. Vamos para um breve intervalo e na sequência estaremos de volta no nosso terceiro bloco de hoje.
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Alô Brasil! Seja muito bem-vindo a mais um giro completo das principais informações da economia, do mercado financeiro e do agronegócio brasileiro. O mercado segue em movimento, as bolsas internacionais continuam repercutindo os cenários econômicos do mundo e o agro mostra mais uma vez a sua força dentro e fora do país. Então aumenta o volume e vem comigo porque tem muita informação importante chegando para você agora. Começando pelo câmbio. O dólar comercial abriu o dia em alta de 0,24%, sendo negociado na faixa de R$ 5,05. O mercado amanheceu agitado, com investidores atentos ao cenário nacional e internacional. Já o euro também opera em leve alta de 0,11%, cotado em aproximadamente R$ 5,86. E nas outras moedas e ativos internacionais, olha só, o dólar turismo segue praticamente estável, sendo negociado a R$ 5,24. A libra esterlina sobe 0,2% e chega ao valor de R$ 6,79. Peso argentino continua desvalorizado, cotado em R$ 0,004. E atenção para o mundo das criptomoedas, porque o Bitcoin está em forte alta. A moeda digital sobe 1,18% e ultrapassa a marca dos R$ 391 mil. É o mercado digital acelerando e chamando a atenção dos investidores. Agora vamos direto para o coração da economia brasileira, o agronegócio. Os produtos agrícolas seguem movimentando o mercado, com preços importantes para produtores, investidores e consumidores. O açúcar está cotado em R$ 93,96 por saca de 50 quilos. O algodão aparece negociado a R$ 4,22 por libra peso. O arroz chega ao valor de R$ 60,66 por saca de 50 quilos. No setor pecuário, o destaque vai para o bezerro, cotado em R$ 3.416 por cabeça. Já o boi gordo está sendo negociado a R$ 344,80 por arroba. E o café continua valorizado no mercado. A saca de 60 quilos está custando aproximadamente R$ 1.589,67. Fechando o agro, o milho aparece cotado em R$ 65,28 por saca de 60 quilos. E assim termina o nosso giro econômico. Mercado financeiro em movimento, criptomoedas em alta e o agronegócio brasileiro mostrando mais uma vez porque é um dos motores da nossa economia.

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1: Esse é o Café com Notícias. Estamos de volta com mais informações, mais destaques para você que nos acompanha nesta manhã.
2: A Câmara Legislativa do Distrito Federal aprovou um projeto de lei que institui a criação de faixas exclusivas para motocicletas nas vias da capital. O objetivo da medida é melhorar o fluxo do trânsito e aumentar a segurança dos motociclistas, reduzindo o número de acidentes. O texto agora segue para a sanção da governadora Celina Leão. Se aprovada, a nova regra exigirá adaptações na sinalização e campanhas educativas para orientar tanto os condutores de motos quanto os motoristas de carros sobre o uso correto dos novos corredores.
3: A apresentação do relatório da PEC 6x1 foi adiada. Inicialmente marcada para esta quarta-feira, a apresentação agora só vai ocorrer na segunda-feira que vem, dia 25. O motivo? Falta de acordo em alguns detalhes, especialmente na regra de transição. O presidente e o relator da comissão especial, os deputados Alencar Santana do PT e Léo Prates do Republicanos, se reuniram nesta terça-feira à noite com o presidente da Câmara, Hugo Mota, e com o líder do governo na casa, Paulo Pimenta. O principal do projeto já está pacificado. Redução de jornada, passando para 5 dias de trabalho e 2 dias de folga sem redução de salário. Sobre a transição é que se busca um consenso. O governo quer um prazo mais rápido possível, mas a oposição fala em até 10 anos, tanto é que apresentou emendas nesse sentido. Ao falar sobre o adiamento do relatório, o deputado Alencar Santana resumiu.
4: Se tivesse a definição, o relatório seria apresentado amanhã, mas ainda não há. Há diálogo sobre, sem dúvida alguma, são pontos a serem esclarecidos, são pontos a serem acordados, mas o sentimento, sem dúvida alguma, em especial, digo ao trabalhador, é que é pensando em você, justamente por isso que esse diálogo continua, para que a gente possa chegar a um bom termo, né, ouvindo todo mundo, setores empresariais foram ouvidos, trabalhadores foram ouvidos, especialistas e órgãos foram ouvidos, assim como a Câmara.
3: Mesmo assim, o cronograma está mantido. A apresentação do relatório na segunda-feira, votação na comissão na sequência e depois o texto já vai direto para o plenário. Esse foi o compromisso firmado por Hugo Mota e garantido pelo relator.
5: Nós aprovaremos na comissão especial se houver pedido de vista. Nós teremos uma sessão na quinta-feira, o presidente Alencar está convocando e o presidente Hugo disse que assim que a gente terminar a votação na comissão especial, ele na sequência começa no plenário. Nós terminaremos essa votação ainda na semana que vem, em homenagem aos trabalhadores.
3: Depois de votado na Câmara, a PEC vai para o Senado. E aí as discussões e negociações vão recomeçar. Não há garantia de votação antes das eleições de outubro. Quando perguntado, o líder do governo, o deputado Paulo Pimenta, resumiu. Uma coisa de cada vez.
6: A falta de planejamento e as dívidas dos brasileiros têm um custo emocional alto, com 50% das famílias afirmando que o dinheiro é motivo de estresse. A informação consta no relatório mais recente do Banco Central sobre cidadania financeira de 2025. Essa condição afeta a saúde, a produtividade no trabalho, reduz a poupança e torna o crédito mais caro, segundo o estudo do próprio BC e o consultor financeiro Rogério Olegário. A solução, de acordo com o especialista, passa por uma mudança de cultura. Por isso, educar financeiramente a população desde cedo é fundamental.
7: A educação financeira deve ser contínua e iniciada desde a primeira infância. Ela envolve exemplos de honestidade, paciência, capacidade de espera, colaboração e organização da vida como um todo. Um ponto importante é ajudar a desenvolver o senso de saciedade, o senso de limites, sem excessos. A criança precisa aprender que nem sempre é necessário querer ou desejar tudo para ser feliz.
6: Deixar a criança resolver problemas do seu mundo, dentro das suas possibilidades, também ajuda a desenvolver autonomia, criatividade e capacidade de decisão. O consultor Rogério Olegário dá ainda um conselho importante para os pais.
7: O exemplo dos pais é decisivo. As palavras convencem, mas os exemplos arrastam. Por isso, também recomendo que os pais busquem conhecimento e formação para que possam ensinar melhor os filhos pelo exemplo, principalmente.
6: Já as escolas podem completar o trabalho dos pais abordando temas como empreendedorismo, colaboração, trabalho em equipe e cidadania. Na avaliação do Banco Central, a educação financeira gera ganhos para o país e para as famílias, como afirmou o consultor financeiro Rogério Olegário.
7: Na família, mais poupança, mais tranquilidade financeira, melhor capacidade de lidar com emergências e maior facilidade para construir patrimônio. Já na sociedade, a educação financeira contribui para o aumento da produtividade, para a formação de uma cultura de poupança e para atitudes mais responsáveis em relação ao consumo e ao próprio trabalho. Já para o país, a educação financeira se traduz numa economia mais forte, o crédito mais barato, as taxas de juros vão baixar, maior capacidade de poupança e investimento, além de menor pressão sobre o Estado, porque as pessoas educadas financeiramente vão depender menos do Estado.
6: Na próxima matéria da série Educação Financeira, você vai conhecer o método dos três baldes que o brasiliense Rodrigo Paiva usa com os filhos para ensiná-los a lidar com o dinheiro. Um assunto que tem tudo a ver com a 13ª Semana Nacional de Educação Financeira, que segue até 24 de maio. Este ano, o tema aborda a prosperidade do cidadão por meio do conhecimento sobre finanças. No site do Banco Central, por exemplo, existem conteúdos sobre ensino financeiro, inclusive para crianças e adolescentes, e dicas de como sair do sufoco e de como investir. Lá você também encontra cursos gratuitos sobre gestão de finanças pessoais, educação financeira nas escolas, além de séries de vídeos e cartilhas. Basta digitar bcb.gov.br/cidadania-financeira.
8: No Brasil, a polícia deflagrou a segunda fase de uma grande operação contra uma quadrilha especializada em furtos a joalherias. A ação policial alcançou suspeitos nos estados de Sergipe, Goiás e São Paulo, desarticulando parte do esquema criminoso que agia em várias regiões do país. Durante a operação, 3 pessoas foram presas e a justiça determinou o imediato bloqueio de 17 milhões de reais das contas dos investigados. As autoridades continuam as buscas para identificar outros envolvidos e tentar recuperar os bens de alto valor subtraídos das lojas.
9: Uma família de Petrolina, no sertão de Pernambuco, vive momentos de desespero e incerteza. A mãe do brasileiro Douglas Domingo Fernandes, de 30 anos, recebeu a triste notícia de que o filho teria morrido em combate na guerra da Ucrânia. Segundo as informações preliminares, Douglas teria sido vítima de um ataque de míssil na última semana, enquanto atuava no conflito europeu. O Itamaraty e as autoridades consulares já estão sendo acionados para confirmar a identidade e prestar todo o apoio necessário à família neste momento difícil.
10: A justiça impôs uma nova derrota à defesa do ex-vereador Jairinho. Por unanimidade, os ministros da 5ª turma do Superior Tribunal de Justiça rejeitaram o pedido para anular provas fundamentais no caso da trágica morte do menino Henry Borel. Com a decisão proferida, o processo segue seu curso normal e o julgamento dos acusados está mantido. A rejeição do recurso garante que as evidências coletadas durante a investigação continuem valendo, frustrando a tentativa da defesa de atrasar a condenação dos envolvidos.
1: Café com Notícias, deixando você muito bem informado. Vou para um rápido intervalo e na sequência estaremos de volta com mais informações para você nesta quinta-feira, hoje 21 de maio de 2026.
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1: Estamos de volta aqui no nosso Café com Notícias e vamos para o último bloco desta manhã de quinta-feira.
14: Previsão do tempo para quinta-feira, 21 de maio de 2026. região centro-oeste. Em Brasília, capital federal, o dia vai ser de céu encoberto. Os termômetros registram mínima de 17 e máxima de 29 graus. A umidade relativa do ar gira em torno de 90 a 30%. Em Nossa Senhora do Livramento, Mato Grosso, a comemoração de aniversário vai ser com céu encoberto. A temperatura mínima é de 15 e a máxima de 27 graus. A umidade relativa do ar é de 80 a 50%. Região Nordeste. Recife, em Pernambuco, vai ter uma quinta-feira com céu claro. A temperatura marca mínima de 23 graus e a máxima de 29 graus. A umidade relativa do ar vai de 90 a 50%. Em Natal, Rio Grande do Norte, a previsão é de céu claro durante todo o dia. A temperatura mínima é de 24 e a máxima de 30 graus. A umidade do ar varia de 90 a 40%. Região Norte. Em Rio Branco, Acre, o dia vai ser de muitas nuvens, mas sem previsão de chuva. A temperatura mínima é de 18 e a máxima de 25 graus. A umidade do ar é de 90 a 70%. Em Boa Vista, Roraima, a previsão é de muitas nuvens com pancadas de chuva e trovoadas isoladas. A temperatura mínima é de 25 e a máxima de 32 graus. A umidade relativa do ar é de 98 a 70%. Região Sudeste. Em São Paulo, capital, a previsão é de céu encoberto, mas sem previsão de chuva. Os termômetros registram mínima de 14 e máxima de 19 graus. A umidade relativa do ar vai de 100 a 80%. Tombos, Minas Gerais, festeja aniversário com muitas nuvens e pancadas de chuvas isoladas. A temperatura mínima é de 16 e a máxima de 21 graus. A umidade relativa do ar é de 100 a 80%. Região Sul. Em Curitiba, Paraná, o dia vai ser de céu encoberto. Os termômetros registram mínima de 8 e máxima de 15 graus. A umidade relativa do ar oscila entre 100 e 60%. Torres, no Rio Grande do Sul, comemora aniversário com céu claro e parcialmente nublado, mas existe a possibilidade de geada pela manhã. Os termômetros registram mínima de 9 e máxima de 18 graus. A umidade relativa do ar fica entre 80 e 40%. Você ouviu a previsão do tempo para quinta-feira, 21 de maio de 2026. Com informações do IBGE Cidades e do Instituto Nacional de Meteorologia, IMET.
15: Um mutirão de atendimento gratuito realizado em Fernando de Noronha revelou que a ansiedade é o principal motivo para a procura por tratamentos com cannabis medicinal na ilha. Os dados apontam que cerca de 70% dos pacientes atendidos apresentam transtornos ligados à ansiedade e ao sono. A Ação de Saúde destacou a crescente demanda por terapias alternativas e naturais entre os moradores do arquipélago pernambucano. Especialistas ressaltam que o uso medicinal da planta tem se mostrado eficaz para melhorar a qualidade de vida de pacientes com quadros de estresse crônico e insônia.
16: A investigação sobre a morte de uma estudante no bairro da Savassi, em Belo Horizonte, revelou que o namorado e principal suspeito do crime é servidor do CEFET. A instituição confirmou que o homem já havia sido afastado anteriormente por uma infração administrativa. O caso ganhou novos contornos após a polícia descobrir que a vítima havia herdado recentemente um apartamento avaliado em R$ 900 mil. As autoridades seguem apurando se o patrimônio da jovem teria motivado o crime, enquanto o suspeito permanece à disposição da justiça.
17: No Brasil, a maioria das pessoas habilitadas para a adoção ainda procura bebês ou crianças pequenas. Já meninos mais velhos, negros ou grupos de irmãos costumam enfrentar mais dificuldades para encontrar uma família. Foi nesse contexto que o cabeleireiro Alexandre Rank encontrou em uma plataforma de busca ativa o cadastro de uma menina de 4 anos acolhida em um abrigo no interior da Bahia. Após iniciar o processo de aproximação e ir até o local para conhecer a criança, ele descobriu que ela tinha outros 3 irmãos.
18: E aí quando eu cheguei lá, a minha filha mais nova veio correndo do nada assim e falou assim: pai, você veio. É uma sensação, não sei te explicar, mas era a sensação que eu tinha de que realmente ali eu tinha encontrado a minha filha, né? Só que até aí eu não sabia que eram vários irmãos, né? Nisso, nessas visitas de aproximação, eu fui conhecendo os irmãos. Foi uma coisa assim, de realmente amor à primeira vista. E aí quando eu disse à minha advogada que eu decidi que eu queria trazer os 4, ela me disse disse, ô Alex, pelo amor de Deus, pensa direitinho, tem que dar educação, você tem que dar moral, você tem que dar princípio. E aí eu falei com ela, olha, ou eu trago todos os quatro, ou eu não vou trazer nenhum mais.
17: A adoção tardia envolve desafios tanto para as crianças quanto para as famílias que adotam. Muitas vezes os menores já passaram por situações de abandono, violência ou rompimento de vínculos, o que exige tempo e construção de confiança. A juíza da Infância, Juventude e Família, Adida Alves dos Santos, explica que o processo de adoção busca garantir segurança e estabilidade para todos os envolvidos.
19: As visitas são necessárias para a construção do vínculo. Verificamos que a relação entre pretendentes e crianças ou adolescentes tem sido benéfica. Inicia-se o estágio de convivência e acompanhamento que pode durar até 180 dias. Após esse período, os pretendentes têm até 15 dias para propor a ação de adoção.
17: Alexandre Rank conta que a adaptação não foi fácil.
18: Eu tive muito problema com um dos meus filhos pelo abandono que já tinha, né? E aí eles preferem rejeitar do que ser rejeitado novamente. Até que com muito custo, toda vez que ele dizia, não gosto, dizia, olha, eu te amo, você não gosta de mim, mas eu te amo. Meu amor é tão grande que dá pra dividir pra nós dois. E aí ele viu que realmente eu não ia desistir dele como pai, né? E aí depois eu tive outros problemas com preconceito, porque a adoção é muito difícil no Brasil, porque a minha adoção é interracial, né? Os meus vocês são negros, eu sou loiro do olho verde. Por eu ser um pai solo, é um pai gay, enfim, tem um monte de preconceito.
17: Hoje, Alexandre diz que a paternidade transformou a vida dele. Passou a entender a adoção como um encontro de afetos e aprendizagens.
18: A melhor coisa que eu fiz na minha vida foi ter escolhido crianças grandes. Eu recebi até um prêmio em Brasília por adoção tardia, porque crianças, a partir de 3 anos, ninguém quer mais. Hoje, vendo a progressão que a coisa tomou, para quem chegou sem saber ler, escrever, meus filhos sendo elogiados pela educação, pelo respeito, isso aí não tem preço, né?
20: Lançada em abril deste ano, no Ceará, a plataforma Cariri Território Criativo dará mais um passo na difusão da produção, conexão, mapeamento e iniciativas culturais das cidades do sul cearense conhecida como região do Cariri. A plataforma, que pode ser acessada de graça através do endereço cariricriativo.com, Cariri neste caso sendo digitado com a letra K, funciona como um ambiente digital para conectar empreendedores criativos, produtores culturais, artistas, coletivos, mestres da cultura, pesquisadores e diversos agentes do setor criativo da região metropolitana do Cariri cearense. Para incentivar uma maior adesão à plataforma, a Quitanda Soluções Criativas, em parceria com os governos federal e estadual, está realizando uma série de visitas através do circuito Pulsa Cariri. Nesta quarta-feira, gestores públicos, mobilizadores, empreendedores e agentes culturais da cidade de Missão Velha participam de uma programação voltada à formação, articulação e construção coletiva de estratégias para fortalecer a economia criativa municipal. Além disso, realizam o cadastro no site e acessam os benefícios. Entre os recursos disponíveis na plataforma estão a divulgação de oportunidades e editais, calendário de eventos e atividades culturais, cursos e formações, além da rede de criativos, que permite aos profissionais, além do cadastro dos perfis, apresentarem seus trabalhos e ampliarem o network. As próximas cidades a receberem o circuito Pulsa Cariri são Caririaçu, no dia 17 de junho, e Farias Brito, no dia 29 de julho.
21: O senador Flávio Bolsonaro confirmou que visitou Daniel Vorcaro, dono do Banco Master, durante a prisão domiciliar do banqueiro em novembro de 2025. Na época, o STF tinha decretado a detenção de Vorcaro na primeira fase da Operação Compliance Zero, que investiga as fraudes bilionárias do Master, considerado o maior golpe no sistema financeiro do país. Flávio Bolsonaro, que é pré-candidato à presidência da República pelo PL, fez uma declaração à imprensa nesta terça-feira, quando reafirmou que sua relação com Daniel Vorcaro limitava-se ao financiamento do filme em homenagem ao seu pai, o ex-presidente Jair Bolsonaro. Segundo o senador, a visita ao banqueiro preso foi para falar somente sobre o filme, mesmo com o Banco Master sendo investigado pela Polícia Federal.
2: Eu estive com ele mais uma vez após esse evento, quando ele passou a usar o monitoramento eletrônico, ele não podia sair da cidade de São Paulo. Eu fui sim ao encontro dele para botar um ponto final nessa história, é dizer que se ele tivesse me avisado que a situação era grave como essa, eu já teria ido atrás de outro investidor há muito mais tempo e o filme não correria risco. Então foi uma grande dificuldade nesse momento arrumar outros investidores que pudessem concluir esse filme.
21: Flávio Bolsonaro informou que solicitou à produtora do filme sobre seu pai que apresente uma prestação de contas transparente do orçamento da produção. O senador disse que também pediu que eventuais lucros futuros do investimento de Vorkaro sejam colocados à disposição da justiça. Após o anúncio, Flávio Bolsonaro não quis responder a perguntas dos jornalistas. Na semana passada, o site Intercept Brasil divulgou um áudio de uma conversa feita antes da prisão do banqueiro, em que o senador cobra o repasse de dinheiro de Daniel Vorkaro. O dono do Banco Master teria repassado mais de 61 milhões de reais, supostamente para o filme sobre Jair Bolsonaro. Flávio cobrava o repasse de mais 70 milhões de reais. O Intercept Brasil divulgou nesta terça-feira um novo áudio do deputado Mário Frias, do PL de São Paulo, que atua como produtor executivo do filme. Ele agradece a Vorkaro pelo dinheiro prometido. O áudio teria sido enviado em dezembro de 2024. Na semana passada, Mário Frias concedeu declarações contraditórias. Primeiro, afirmou que o filme não teria recebido um centavo sequer de Vorkaro. Depois, mudou o discurso, dizendo que o dinheiro teria sido repassado pela Entre Investimentos, empresa ligada a Vorkaro, que teria intermediado a transferência de recursos para a produção do filme. Mário Frias também é investigado pelo STF pelo repasse de 2 milhões de reais em emendas parlamentares para uma ONG da produtora do filme de Bolsonaro, Karina Ferreira da Gama. O Supremo tenta notificá-lo judicialmente há pelo menos 2 meses, mas não consegue localizar o deputado. Buscamos contato com o deputado Mário Frias e com Karina Gama, mas até o momento não tivemos resposta.
1: Termina aqui a edição do Café com Notícias desta manhã de quinta-feira, com a apresentação e a produção de Kleber Salles. O Café com Notícias volta amanhã. Um grande abraço para você e até lá.
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4: 10 horas em ponto.
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24: Previsão do tempo para quinta-feira, 21 de maio de 2026. Região Sudeste. Em São Paulo, capital, a previsão é de céu encoberto, mas sem previsão de chuva. Os termômetros registram mínima de 14 e máxima de 19 graus. A umidade relativa do ar vai de 100 a 80%. Tombos, Minas Gerais, festeja aniversário com muitas nuvens e pancadas de chuvas isoladas. A temperatura mínima é de 16 e a máxima de 21 graus. A umidade relativa do ar é de 100 a 80%. Você ouviu a previsão do tempo para quinta-feira, 21 de maio de 2026. Com informações do IBGE Cidades e do Instituto Nacional de Meteorologia, IMET.
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1: Bom dia! Opa, tudo certo, minha gente? Bom dia, bom dia, bom dia. Eu sou Kleber Salles, estou chegando na área, tô por aqui, viu? No nosso Manhã Mais Que Demais, aqui pela sua rádio mais ouvida, hein? Nessa quinta-feira, gente, 21 de maio de 2026, uma ótima quinta-feira, né? Pra todo mundo que tá ligado aí, né? Pra vovó, pro vovô, pra titia, pro titio, galera toda acompanhando aqui a nossa programação, né? A nossa rádio número 1, levando até você o melhor programa das suas manhãs, 2 horas de muita música boa, muito agito para você que tá aí sintonizado, né? Você que já tá no trabalho, você que tá ouvindo a gente no carro, tá descansando, enfim, tem muita gente que acompanha o nosso programa, né? De várias maneiras aí, viu? A gente fica feliz com a sua audiência. Olha, hoje, 21 de maio, é o Dia Mundial da Proteção ao Aleitamento Materno, Dia Internacional do Chá. Você gosta de chá? É? Ah, dia também do afilhado, Dia Mundial da Diversidade Cultural para o Diálogo e o Desenvolvimento. Dia da Língua Nacional também, viu? Hoje, 21 de maio de 2026, né? E aqui no Manhã Mais Que Demais, é dia de você curtir muita música boa, né? Muito sucesso, as mais tocadas em todo o Brasil. Você ouve aqui no Manhã Mais Que Demais, hein? Agradecendo aí todo mundo pela audiência, você que está chegando agora também aqui no nosso Manhã Mais Que Demais, seja muito bem-vindo, hein? A gente começa com o som da Manu, essa música de 2024, Universo, aqui no Manhã Mais Que Demais. Bom dia, gente!

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0: aí a Katy Perry, sucesso de 2017, Katy Perry, Skip Marley com Chained do To The Rhythm. Na programação aqui do Manhã Mais Que Demais, teve Stephanie Gabriele com Toque de Mágica. Ariana Grande também com Thank You Nest, né? Essa música tocou muito em 2019, foi também um dos grandes destaques e é destaque aqui no nosso Manhã Mais Que Demais. Tá chegando Léo Foguete na nossa quinta-feira. Beijo, beija-flor.
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0: Hugo e Guilherme com Maiara e Maraísa, aqui no Manhã Mais Que Demais. O meu coração em suas mãos, fechando o primeiro bloco desta super quinta-feira, né? Daqui a pouco tem mais, hein? Já a gente volta com muito mais sonzeira pra você curtir aqui na Melhor Rádio. Esse é o Manhã Mais Que Demais, no clima da sua quinta-feira. Agradecendo aí pela audiência. Vamos que vamos, meu povo. Vamos embora, hein?
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4: Alô, Brasil! Seja muito bem-vindo a mais um giro completo das principais informações da economia, do mercado financeiro e do agronegócio brasileiro. O mercado segue em movimento, as bolsas internacionais continuam repercutindo os cenários econômicos do mundo e o agro mostra mais uma vez a sua força dentro e fora do país. Então aumenta o volume e vem comigo, porque tem muita informação importante chegando para você agora. Começando pelo câmbio. O dólar comercial abriu o dia em alta de 0,24%, sendo negociado na faixa de R$ 5,05. O mercado amanheceu agitado, com investidores atentos ao cenário nacional e internacional. Já o euro também opera em leve alta de 0,11%, cotado em aproximadamente R$ 5,86. E nas outras moedas e ativos internacionais, olha só, o dólar turismo segue praticamente estável, sendo negociado a R$ 5,24. A libra esterlina sobe 0,2% e chega ao valor de R$ 6,79. Peso argentino continua desvalorizado, cotado em R$ 0,004. E atenção para o mundo das criptomoedas, porque o Bitcoin está em forte alta. A moeda digital sobe 1,18% e ultrapassa a marca dos R$ 391 mil. É o mercado digital acelerando e chamando a atenção dos investidores. Agora vamos direto para o coração da economia brasileira, o agronegócio. Os produtos agrícolas seguem movimentando o mercado, com preços importantes para produtores, investidores e consumidores. O açúcar está cotado em R$ 93,96 por saca de 50 quilos. O algodão aparece negociado a R$ 4,22 por libra peso. O arroz chega ao valor de R$ 60,66 por saca de 50 quilos. No setor pecuário, o destaque vai para o bezerro, cotado em R$ 3.416 por cabeça. Já o boi gordo está sendo negociado a R$ 344,80 por arroba. E o café continua valorizado no mercado. A saca de 60 quilos está custando aproximadamente R$ 1.589,67. Fechando o agro, o milho aparece cotado em R$ 65,28 por saca de 60 quilos. E assim termina o nosso giro econômico. Mercado financeiro em movimento, criptomoedas em alta e o agronegócio brasileiro mostrando mais uma vez porque é um dos motores da nossa economia.

Uma família de Petrolina, no sertão de Pernambuco, vive momentos de desespero e incerteza. A mãe do brasileiro Douglas Domingo Fernandes, de 30 anos, recebeu a triste notícia de que o filho teria morrido em combate na guerra da Ucrânia. Segundo as informações preliminares, Douglas teria sido vítima de um ataque de míssil na última semana, enquanto atuava no conflito europeu. O Itamaraty e as autoridades consulares já estão sendo acionados para confirmar a identidade e prestar todo o apoio necessário à família neste momento difícil.

volante brasileiro Casemiro, que deixou o Manchester United, possivelmente jogará pelo americano Inter Miami, time onde joga Messi. E dizem que Casemiro também está na mira do Los Angeles Galaxy. Lembrando que o jogador foi convocado para a seleção brasileira. Essa será a terceira Copa de Casemiro. Ele participou também das edições de 2018 e 2022.

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1: Confira seu signo.
2: Agora as previsões para Áries, Touro e Gêmeos. Signo de Áries.
1: Nascidos entre 21 de março a 20 de abril.
3: O movimento planetário pede atenção com os gastos extras que podem surgir. É uma boa época para pensar nas finanças e tentar economizar, ok? Na cena amorosa, foca no que é importante na relação e fortalece os laços com o crush. O céu está te convidando a cuidar do que realmente importa.
2: Signo de Touro.
1: Nascidos entre 21 de abril a 21 de maio.
3: O dia traz desafios importantes para você refletir sobre a forma como demonstra carinho e afeto. A energia favorece amadurecimento emocional e mais consciência sobre aquilo que realmente faz sentido manter na sua vida. Financeiramente, ideias criativas podem surgir e ajudar bastante.
2: Signo de Gêmeos.
1: Nascidos entre 22 de maio a 21 de junho.
3: Desafios nas relações pessoais podem aparecer, mas tenta manter a calma mesmo se as coisas ficarem turbulentas, ok? No amor, aproveite os pequenos momentos para mostrar ao crush o quanto ele é importante. Transparência, diálogo e leveza serão essenciais hoje.
2: Já já voltamos com as previsões para Câncer, Leão e Virgem.
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7: É isso aí, Manhã Mais Que Demais de volta por aqui. Agradecendo aí a você que está chegando agora também, né? Galera que está ligada, ligou o rádio agora, curtindo aqui o nosso Manhã Mais Que Demais. Muito obrigado pela audiência, pela sintonia. Agora tá chegando aí o som do Traia Véia, né? O lugar mais triste do mundo. Na sequência tem Nico Moon com Spend After You. Aqui no nosso Manhã Mais Que Demais. As melhores músicas, claro que você curte com a gente, hein? Bom dia pra todo mundo!
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1: Cleiton e Romário, opa, cadê eu? No nosso Manhã Mais Que Demais, teve também a banda Calypso, pra me conquistar, né? Banda Calypso na época da Chimbinha, do Chimbinha e da Joelma ainda. Nick Mon com Spend It To You. E a gente vai seguindo em frente aqui no nosso Manhã Mais Que Demais, trazendo Mr. Proms Waves pra você aqui, hein?

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0: Diego e Victor Hugo, bem mais que eu aqui no Manhã Mais Que Demais, fechando mais uma super sequência para você que se liga aqui na melhor rádio, na nossa melhor programação, hein? A rádio que está sempre no melhor clima do ouvinte, rapaz. É, vamos juntos ao intervalo, pintando já já. Eu volto para minha última meia hora aqui do Manhã Mais Que Demais desta quinta-feira, hein? Sai daí não, continue ligado. A gente traz mais músicas daqui a pouco.
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A justiça impôs uma nova derrota à defesa do ex-vereador Jairinho. Por unanimidade, os ministros da 5ª turma do Superior Tribunal de Justiça rejeitaram o pedido para anular provas fundamentais no caso da trágica morte do menino Henry Borel. Com a decisão proferida, o processo segue seu curso normal e o julgamento dos acusados está mantido. A rejeição do recurso garante que as evidências coletadas durante a investigação continuem valendo, frustrando a tentativa da defesa de atrasar a condenação dos envolvidos.

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1: As últimas do esporte você confere agora aqui na nossa programação, hoje, quinta-feira, 21 de maio de 2026. E o Santos entrou com uma ação no STJD pedindo a anulação da derrota por 3-0 para o Curitiba após a polêmica substituição de Neymar na Neoquímica Arena. O clube alega que houve erro de direito da arbitragem ao impedir o camisa 10 de continuar em campo, já que a comissão técnica queria substituir Escobar e não o atacante. Neymar estava fora do gramado recebendo atendimento quando o quarto árbitro levantou a placa com seu número por engano, gerando revolta do jogador, que ainda tentou voltar ao jogo antes de receber cartão amarelo. O Peixe afirma que a ação não questiona o resultado técnico da partida, mas sim o cumprimento das regras da FIFA. É complicado, viu? Ficou esquisito mesmo essa atitude do árbitro aí, né? Eu sou Kleber Salles e volto daqui a pouco aqui com mais informações do Mundo da Bola. Fique ligado.
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3: Agora, as previsões para Câncer, Leão e Virgem. Signo de Câncer.
2: Nascidos entre 22 de junho a 22 de julho.
4: O céu pede uma pausa para autocuidado e reflexão emocional. Você pode sentir necessidade de desacelerar e proteger mais sua energia. No amor, atitudes delicadas fortalecem bastante a relação. Escute mais sua intuição hoje.
3: Signo de Leão.
2: Nascidos entre 23 de julho a 22 de agosto.
4: Amizades e conexões especiais seguem fortalecidas nesta quinta-feira. O céu favorece encontros com pessoas que compartilham os mesmos interesses que você. Na vida amorosa, conversas sinceras ajudam a resolver desafios e trazer mais equilíbrio para a relação.
3: Signo de Virgem.
2: Nascidos entre 23 de agosto a 22 de setembro.
4: O momento favorece estudos, criatividade e crescimento pessoal. Você pode receber reconhecimento por ideias inteligentes e pela forma organizada com que resolve problemas. No amor, pequenas mudanças podem trazer mais carinho e equilíbrio para o relacionamento.
3: Já já voltamos com as previsões para Libra, Escorpião e Sagitário.
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6: 11 horas e 2 minutos.
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9: Previsão do tempo para quinta-feira, 21 de maio de 2026. Região Sudeste. Em São Paulo, capital, a previsão é de céu encoberto, mas sem previsão de chuva. Os termômetros registram mínima de 14 e máxima de 19 graus. A umidade relativa do ar vai de 100 a 80%. Tombos, Minas Gerais, festeja aniversário com muitas nuvens e pancadas de chuvas isoladas. A temperatura mínima é de 16 e a máxima de 21 graus. A umidade relativa do ar é de 100 a 80%. Você ouviu a previsão do tempo para quinta-feira, 21 de maio de 2026. Com informações do IBGE Cidades e do Instituto Nacional de Meteorologia, IMET.
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1: É, a gente parte aqui para nossa última meia hora, não, última hora, né? Falei última meia hora no bloco anterior aqui, ainda tem mais uma hora ainda, rapaz, de Manhã Mais Que Demais. Tô ficando doido aqui, viu? É, nessa hora a gente vai ouvir Wesley Safadão com Gustavo Lima, a Luísa Sonza, Boa Menina, né? Glória Groove vai cantar também aqui no nosso Manhã Mais Que Demais. E para começar, tem eles, hein? Fernando e Sorocaba, uma parceria bacana aí com Murilo Ruf. Já vai sabendo.

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Glória Groove aqui no Manhã Mais Que Demais. É nosso primeiro beijo. E a gente vai seguindo em frente, trazendo mais sucessos nesta super quinta-feira. Agora tá chegando o Diego e Victor Hugo com Tubarões. Essa foi a música mais tocada do ano passado e até hoje tá sendo uma das mais tocadas também, né? Diego e Victor Hugo aqui no Manhã Mais Que Demais. Na sequência tem Major Lazer e Justin Bieber. No Manhã Mais Que Demais, é o melhor programa da sua manhã, hein?

0: Boa noite, Uberlândia! Faz barulho aí, Uberlândia, que eu quero ouvir!
1: Que coisa linda, galera!
0: Obrigado!
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0: Linda música, né? Marcos e Belucci, com Sonho de Todo Casal, aqui no nosso Manhã Mais Que Demais, fechando mais um bloco para você que está acompanhando essa programação top, essa programação boa demais, hein? Já já a gente volta com muito mais sucessos aqui no Manhã Mais Que Demais desta super quinta-feira, agradecendo a galera toda pela audiência e pela sintonia, hein?
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1: Confira seu signo.
3: Agora, as previsões para Libra, Escorpião e Sagitário. Signo de Libra.
1: Nascidos entre 23 de setembro a 23 de outubro.
4: Sua autoestima recebe um impulso poderoso nesta quinta. O céu favorece autoconhecimento, novos aprendizados e até vontade de explorar lugares ou experiências diferentes. No amor, será importante enfrentar desafios emocionais com maturidade e sinceridade.
3: Signo de Escorpião.
1: Nascidos entre 24 de outubro a 22 de novembro.
4: O dia favorece amadurecimento emocional e reflexões importantes sobre seus relacionamentos. Amigos e pessoas próximas podem oferecer apoio importante hoje. No amor, abrir o coração e conversar com sinceridade pode transformar bastante a conexão.
3: Signo de Sagitário.
1: Nascidos entre 23 de novembro a 22 de dezembro.
4: A energia desta quinta favorece criatividade, cultura e novas ideias. Você estará mais inspirado para explorar projetos diferentes e fortalecer amizades. No amor, o céu pede equilíbrio entre liberdade e comprometimento emocional.
3: Já já voltamos com as previsões para Capricórnio, Aquário e Peixes.
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0: De volta com o Manhã Mais Que Demais aqui na sua rádio. Olha, um abração pra galera que tá na academia aí, né? Ouvindo a programação, pessoal das academias curtindo aqui o nosso programa. Esse programa combina nessa playlist nossa com aquela manhã animada, acelerada, né? E, só que essa aqui que a gente vai tocar agora já é um pouco mais lentinha. Fez muito sucesso com a Adriana e a rapaziada e agora tá fazendo um baita sucesso na versão sertaneja com João Bosco Vinícius e Maiara e Maraísa. Fim da noite.

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Eita, música linda! Essa é uma das minhas preferidas do repertório do Gustavo Lima, Retrovisor, aqui no Manhã Mais Que Demais. Teve também o Victor e Léo, com Água de Oceano, versão reggae, né? Bem bacaninha, viu? E o Ticklocks, o Estúdio Kylers, Bedroys. E a gente vai seguindo em frente por aqui com Kleber e Kauan, Muito Estranho, no nosso Manhã Mais Que Demais desta quinta.

0: Simone Mendes.
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0: Que coisa linda, hein?
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0: Simone Mendes com Erro Gostoso, finalizando aqui o nosso Manhã Mais Que Demais de hoje. Olha, muito obrigado, hein? Obrigado pela companhia, pela audiência. E eu prometo voltar amanhã, se Deus assim permitir, com o nosso Manhã Mais Que Demais aqui na rádio que todo mundo gosta, hein? Forte abraço, beijão no coração e até amanhã, se Deus quiser, com a manhã mais animada do seu rádio. Amanhã mais contagiante. Até lá, turma!
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5: O Irã vem consolidando seu controle sobre o Estreito de Hormuz, uma das passagens marítimas mais importantes do mundo, por onde circula cerca de 1/5 do petróleo global. A poderosa Guarda Revolucionária Iraniana desempenha um papel central nesse novo esquema de triagem e segurança. A situação tem gerado turbulência na economia global, com navios cargueiros e petroleiros enfrentando novas taxas e restrições de navegação. Especialistas apontam que o domínio iraniano na região estratégica aumenta os riscos de escassez de oferta e elevação nos preços dos combustíveis.
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0: E Portugal chamou atenção ao divulgar 27 nomes para a Copa do Mundo de 2026, mesmo com a FIFA permitindo apenas 26 jogadores inscritos. O nome extra é o goleiro Ricardo Velho, que funcionará como opção de emergência, caso alguns dos três goleiros oficiais se machuque antes ou durante o torneio, já que a FIFA só autoriza substituições por lesão e durante a Copa apenas para goleiros. A seleção comandada por Roberto Martínez chega ao Mundial com estrelas como Cristiano Ronaldo, Bruno Fernandes, Bernardo Silva e Rafael Leão e estreia no Grupo K no dia 17 de junho contra a República Democrática do Congo. Eu sou Kleber Salles e vou ficando por aqui com o nosso Radar Esportivo, sempre deixando você muito bem informado sobre tudo o que acontece no mundo dos esportes. Né? Um grande abraço para você e até lá!
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1: Confira seu signo.
7: Agora, as previsões para Capricórnio, Aquário e Peixes. Signo de Capricórnio.
1: Nascidos entre 22 de dezembro a 20 de janeiro.
8: Responsabilidades e emoções precisam caminhar juntas hoje. O céu favorece a organização da rotina e amadurecimento emocional. No amor, conversas sinceras fortalecem os laços e ajudam a criar mais estabilidade afetiva.
7: Signo de Aquários.
1: Nascidos entre 21 de janeiro a 20 de fevereiro.
8: Sua popularidade aumenta bastante nesta quinta-feira. O céu ilumina amizades, hobbies e momentos leves ao lado de pessoas especiais. No amor, o momento pede menos preocupação e mais entrega emocional. Deixe o romance acontecer naturalmente.
7: Signo de Peixes.
1: Nascidos entre 21 de fevereiro a 20 de março.
8: Assuntos familiares e emocionais seguem em destaque hoje. O clima favorece carinho, acolhimento e conexão com pessoas importantes. No amor, cuidado com as palavras. Agir com delicadeza fortalece ainda mais a relação.
7: Você conferiu o horóscopo do dia. Por hoje é só.
9: Meio-dia e 2 minutos.
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12: Previsão do tempo para quinta-feira, 21 de maio de 2026. Região Sudeste. Em São Paulo, capital, a previsão é de céu encoberto, mas sem previsão de chuva. Os termômetros registram mínima de 14 e máxima de 19 graus. A umidade relativa do ar vai de 100 a 80%. Tombos, Minas Gerais, festeja aniversário com muitas nuvens e pancadas de chuvas isoladas. A temperatura mínima é de 16 e a máxima de 21 graus. A umidade relativa do ar é de 100 a 80%. Você ouviu a previsão do tempo para quinta-feira, 21 de maio de 2026. Com informações do IBGE Cidades e do Instituto Nacional de Meteorologia, IMET.
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Brigada Sertaneja. Bem-vindos ao nosso programa Pegada Sertaneja, que começa agora, é claro. E pra esquentar cada vez mais aí o seu radinho, a gente toca pra você o que tá fazendo o maior sucesso no sertanejo. Aumenta o seu volume aí e deixe o Pegada Sertaneja comandar o seu

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finalizamos aqui mais um super bloco da Kills, hein? Mais uma pegada sertaneja com as melhores do sertanejo pra você. E aí, você curtiu, né? Então fica ligado porque a gente volta já.

Alô Brasil! Seja muito bem-vindo a mais um giro completo das principais informações da economia, do mercado financeiro e do agronegócio brasileiro. O mercado segue em movimento, as bolsas internacionais continuam repercutindo os cenários econômicos do mundo e o agro mostra mais uma vez a sua força dentro e fora do país. Então aumenta o volume e vem comigo porque tem muita informação importante chegando para você agora. Começando pelo câmbio. O dólar comercial abriu o dia em alta de 0,24%, sendo negociado na faixa de R$ 5,05. O mercado amanheceu agitado, com investidores atentos ao cenário nacional e internacional. Já o euro também opera em leve alta de 0,11%, cotado em aproximadamente R$ 5,86. E nas outras moedas e ativos internacionais, olha só, o dólar turismo segue praticamente estável, sendo negociado a R$ 5,24. A libra esterlina sobe 0,2% e chega ao valor de R$ 6,79. Peso argentino continua desvalorizado, cotado em R$ 0,004. E atenção para o mundo das criptomoedas, porque o Bitcoin está em forte alta. A moeda digital sobe 1,18% e ultrapassa a marca dos R$ 391 mil. É o mercado digital acelerando e chamando a atenção dos investidores. Agora vamos direto para o coração da economia brasileira, o agronegócio. Os produtos agrícolas seguem movimentando o mercado, com preços importantes para produtores, investidores e consumidores. O açúcar está cotado em R$ 93,96 por saca de 50 quilos. O algodão aparece negociado a R$ 4,22 por libra peso. O arroz chega ao valor de R$ 60,66 por saca de 50 quilos. No setor pecuário, o destaque vai para o bezerro, cotado em R$ 3.416 por cabeça. Já o boi gordo está sendo negociado a R$ 344,80 por arroba. E o café continua valorizado no mercado. A saca de 60 quilos está custando aproximadamente R$ 1.589,67. Fechando o agro, o milho aparece cotado em R$ 65,28 por saca de 60 quilos. E assim termina o nosso giro econômico. Mercado financeiro em movimento, criptomoedas em alta e o agronegócio brasileiro mostrando mais uma vez porque é um dos motores da nossa economia.

0: O Instituto Brasileiro de Geografia e Estatística, o IBGE, divulgou que o número de nascimentos sem registro em cartório atingiu a mínima histórica no Brasil. O avanço reflete as políticas públicas de erradicação do subregistro civil implementadas nos últimos anos. Apesar do resultado positivo no cenário nacional, o levantamento do IBGE ressalta que ainda existem profundas desigualdades regionais. Áreas mais vulneráveis e de difícil acesso continuam enfrentando desafios para garantir que todas as crianças tenham a sua certidão de nascimento logo nos primeiros dias de vida.
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A Câmara Legislativa do Distrito Federal aprovou um projeto de lei que institui a criação de faixas exclusivas para motocicletas nas vias da capital. O objetivo da medida é melhorar o fluxo do trânsito e aumentar a segurança dos motociclistas, reduzindo o número de acidentes. O texto agora segue para a sanção da governadora Celina Leão. Se aprovada, a nova regra exigirá adaptações na sinalização e campanhas educativas para orientar tanto os condutores de motos quanto os motoristas de carros sobre o uso correto dos novos corredores.

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pessoal, chegou a hora de entrar de cabeça na vibe sertaneja mais animada do rádio. Então, aumente esse volume aí que a gente vai sacudindo aqui com as melhores do sertanejo pra você.

0: 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Não vá embora, porque ainda temos aí muito mais sucessos incríveis pra você, pra embalar o seu programa Pegada Sertaneja. 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

Um mutirão de atendimento gratuito realizado em Fernando de Noronha revelou que a ansiedade é o principal motivo para a procura por tratamentos com cannabis medicinal na ilha. Os dados apontam que cerca de 70% dos pacientes atendidos apresentam transtornos ligados à ansiedade e ao sono. A Ação de Saúde destacou a crescente demanda por terapias alternativas e naturais entre os moradores do arquipélago pernambucano. Especialistas ressaltam que o uso medicinal da planta tem se mostrado eficaz para melhorar a qualidade de vida de pacientes com quadros de estresse crônico e insônia.

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2: De volta aqui, falando mais de esporte no seu rádio, é o Radar Esportivo. E o Neymar, o Cristiano Ronaldo e o Kylian Mbappé já estão garantidos na Copa do Mundo 2026 e chegam como algumas das principais estrelas do torneio. Enquanto Neymar e Cristiano buscam o primeiro título mundial, Mbappé tenta conquistar o bicampeonato após vencer em 2018 e ser vice em 2022. Outro grande destaque deve ser Lionel Messi, que pode disputar sua sexta Copa consecutiva pela Argentina e alcançar recordes históricos como igualar Miroslav Klose em gols em Copas e Cafu em finais disputadas. Atual campeã, a Argentina estreia no Mundial contra a Argélia no dia 16 de junho em um torneio que também terá transmissão, né, no Brasil, né, da Globo, SBT e Gazeta TV. Eu sou Kleber Salles e volto daqui a pouco com mais destaques esportivos para você aqui no nosso Radar Esportivo. Fique ligado, hein?
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5: E aí, estão prontos para mais uma dose de alegria e animação? Porque o Pegada Sertanejo aqui tá prontinho. Preparamos aqui muita música boa para você curtir as melhores do sertanejo, hein?

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0: finalizamos aqui mais um super bloco da Kills, hein? Mais uma pegada sertaneja com as melhores do sertanejo pra você. E aí, você curtiu, né? Então fica ligado porque a gente volta já já.
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5: Alô Brasil! Seja muito bem-vindo a mais um giro completo das principais informações da economia, do mercado financeiro e do agronegócio brasileiro. O mercado segue em movimento, as bolsas internacionais continuam repercutindo os cenários econômicos do mundo e o agro mostra mais uma vez a sua força dentro e fora do país. Então aumenta o volume e vem comigo porque tem muita informação importante chegando para você agora. Começando pelo câmbio. O dólar comercial abriu o dia em alta de 0,24%, sendo negociado na faixa de R$ 5,05. O mercado amanheceu agitado, com investidores atentos ao cenário nacional e internacional. Já o euro também opera em leve alta de 0,11%, cotado em aproximadamente R$ 5,86. E nas outras moedas e ativos internacionais, olha só, o dólar turismo segue praticamente estável, sendo negociado a R$ 5,24. A libra esterlina sobe 0,2% e chega ao valor de R$ 6,79. Peso argentino continua desvalorizado, cotado em R$ 0,004. E atenção para o mundo das criptomoedas, porque o Bitcoin está em forte alta. A moeda digital sobe 1,18% e ultrapassa a marca dos R$ 391 mil. É o mercado digital acelerando e chamando a atenção dos investidores. Agora vamos direto para o coração da economia brasileira, o agronegócio. Os produtos agrícolas seguem movimentando o mercado, com preços importantes para produtores, investidores e consumidores. O açúcar está cotado em R$ 93,96 por saca de 50 quilos. O algodão aparece negociado a R$ 4,22 por libra peso. O arroz chega ao valor de R$ 60,66 por saca de 50 quilos. No setor pecuário, o destaque vai para o bezerro, cotado em R$ 3.416 por cabeça. Já o boi gordo está sendo negociado a R$ 344,80 por arroba. E o café continua valorizado no mercado. A saca de 60 quilos está custando aproximadamente R$ 1.589,67. Fechando o agro, o milho aparece cotado em R$ 65,28 por saca de 60 quilos. E assim termina o nosso giro econômico. Mercado financeiro em movimento, criptomoedas em alta e o agronegócio brasileiro mostrando mais uma vez porque é um dos motores da nossa economia.
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7: Muito bem, voltamos com o nosso Info News, deixando você muito bem informado. Aposentados e pensionistas do INSS estão sob novas regras para contratar empréstimo consignado. As mudanças passaram a valer nesta semana e inclui confirmação obrigatória por biometria facial, feita pelo aplicativo ou site Meu Consignado. Feita

0: busca reduzir fraudes e dar mais segurança nesse tipo de crédito. Outra mudança importante é a redução da margem consignável. O limite da renda que pode ser comprometido com parcelas caiu de 45% para 40% do benefício. No caso do BPC, o teto é de 35%. O prazo máximo de pagamento aumentou, passando de 96 para 108 parcelas, o equivalente a 9 anos. O beneficiário poderá começar a pagar até 3 meses depois. As regras ainda proíbem contratação por telefone ou procuração de terceiros. Daqui a pouco, mais informações aqui no Info News. Fique ligado!
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3: E o técnico de Portugal, Roberto Martinez, disse que vai administrar os minutos de Cristiano Ronaldo na Copa do Mundo de 2026 sem seguir um padrão baseado em idade ou rotina de clube. Portugal convocou Cristiano Ronaldo para a Copa do Mundo desse ano. O atacante de 41 anos deve disputar o sexto Mundial da carreira. O torneio será nos Estados Unidos, México e Canadá. Martinez afirmou que a condução do elenco em Copa é diferente do dia a dia de clubes. O treinador disse não ver um problema específico na gestão de CR7.
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Филипп Федорович, бригада.

0: Alô Brasil! Seja muito bem-vindo a mais um giro completo das principais informações da economia, do mercado financeiro e do agronegócio brasileiro. O mercado segue em movimento, as bolsas internacionais continuam repercutindo os cenários econômicos do mundo e o agro mostra mais uma vez a sua força dentro e fora do país. Então aumenta o volume e vem comigo, porque tem muita informação importante chegando para você agora. Começando pelo câmbio. O dólar comercial abriu o dia em alta de 0,24%, sendo negociado na faixa de R$ 5,05. O mercado amanheceu agitado, com investidores atentos ao cenário nacional e internacional. Já o euro também opera em leve alta de 0,11%, cotado em aproximadamente R$ 5,86. E nas outras moedas e ativos internacionais, olha só, o dólar turismo segue praticamente estável, sendo negociado a R$ 5,24. A libra esterlina sobe 0,2% e chega ao valor de R$ 6,79. Peso argentino continua desvalorizado, cotado em R$ 0,004. E atenção para o mundo das criptomoedas, porque o Bitcoin está em forte alta. A moeda digital sobe 1,18% e ultrapassa a marca dos R$ 391 mil. É o mercado digital acelerando e chamando a atenção dos investidores. Agora vamos direto para o coração da economia brasileira, o agronegócio. Os produtos agrícolas seguem movimentando o mercado, com preços importantes para produtores, investidores e consumidores. O açúcar está cotado em R$ 93,96 por saca de 50 quilos. O algodão aparece negociado a R$ 4,22 por libra peso. O arroz chega ao valor de R$ 60,66 por saca de 50 quilos. No setor pecuário, o destaque vai para o bezerro, cotado em R$ 3.416 por cabeça. Já o boi gordo está sendo negociado a R$ 344,80 por arroba. E o café continua valorizado no mercado. A saca de 60 quilos está custando aproximadamente R$ 1.589,67. Fechando o agro, o milho aparece cotado em R$ 65,28 por saca de 60 quilos. E assim termina o nosso giro econômico. Mercado financeiro em movimento, criptomoedas em alta e o agronegócio brasileiro mostrando mais uma vez porque é um dos motores da nossa economia.
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2: Olá, chegando para você o nosso Esporte Agora com a minha apresentação, locutora Patrícia. Em uma enquete feita pelo UOL e que conta com votos do público, indica que o atacante João Pedro do Chelsea foi considerado o mais injustiçado entre os jogadores que ficaram de fora da convocação da seleção brasileira para a Copa do Mundo. O técnico Carlo Ancelotti convocou 26 jogadores para a Copa do Mundo, incluindo dois que ainda não jogaram com ele no comando, o goleiro Everton, do Grêmio, e o atacante Neymar. Mar dos Santos.
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4: Olá, tudo bem com você? Muito prazer, eu sou o Silva Júnior e o nosso Info News está no ar, edição desta quinta-feira, 21 de maio de 2026. As famílias que buscavam realizar o sonho da casa própria agora denunciam prejuízos e obras abandonadas em diferentes regiões do país. Os casos envolvem financiamentos imobiliários da Caixa Econômica Federal e construtoras acusadas de apresentar relatórios com avanços que não correspondiam à realidade dos terrenos. Em uma das histórias, um casal financiou entre 400 e 500 mil reais para construir a casa da família. 3 anos depois, a obra seguia parada, enquanto documentos enviados ao banco indicavam mais de 80% de conclusão. Uma perícia apontou que menos da metade havia sido feita e identificou suspeita de falsificação de assinaturas. Relatos semelhantes aparecem em vários estados do país, com famílias endividadas, pagando aluguel e sem conseguir morar no imóvel planejado. A Caixa diz que apura possíveis irregularidades de funcionários, enquanto empresas citadas negam as acusações e recorrem à justiça. Os casos reforçam o alerta para a necessidade de fiscalização mais rigorosa em laudos de obras financiadas. Daqui a pouco, mais informações aqui no Info News. Fique ligado.
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0: Obrigado, Gê!
1: Obrigado, Eduardo Costa!
0: Obrigado, Chico Rei! Obrigado, Paraná!
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0: E a gente se despede aqui de mais um Pegada Sertaneja, mas com aquele gostinho aí de quero mais. O Pegada Sertaneja agradece aí a todos vocês, os nossos amados ouvintes, espalhados por toda a cidade e região. Continue ligadinho aqui, porque logo logo o Pegada Sertaneja tá de volta.
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4: 13 horas e 42 minutos.
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0: Previsão do tempo para quinta-feira, 21 de maio de 2026. Região Centro-Oeste. Em Brasília, capital federal, o dia vai ser de céu encoberto. Os termômetros registram mínima de 17 e máxima de 29 graus. A umidade relativa do ar gira em torno de 90 a 30%. Em Nossa Senhora do Livramento, Mato Grosso, a comemoração de aniversário vai ser com céu encoberto. A temperatura mínima é de 15 e a máxima de 27 graus. A umidade relativa do ar é de 80 a 50%. Região Nordeste. Recife, em Pernambuco, vai ter uma quinta-feira com céu claro. A temperatura marca mínima de 23 graus e a máxima de 29 graus. A umidade relativa do ar vai de 90 a 50%. Em Natal, Rio Grande do Norte, a previsão é de céu claro durante todo o dia. A temperatura mínima é de 24 e a máxima de 30 graus. A umidade do ar varia de 90 a 40%. Região Norte. Em Rio Branco, Acre, o dia vai ser de muitas nuvens, mas sem previsão de chuva. A temperatura mínima é de 18 e a máxima de 25 graus. A umidade do ar é de 90 a 70%. Em Boa Vista, Roraima, a previsão é de muitas nuvens com pancadas de chuva e trovoadas isoladas. A temperatura mínima é de 25 e a máxima de 32 graus. A umidade relativa do ar é de 98 a 70%. Região Sudeste. Em São Paulo, capital, a previsão é de céu encoberto, mas sem previsão de chuva. Os termômetros registram mínima de 14 e máxima de 19 graus. A umidade relativa do ar vai de 100 a 80%. Tombos, Minas Gerais, festeja aniversário com muitas nuvens e pancadas de chuvas isoladas. A temperatura mínima é de 16 e a máxima de 21 graus. A umidade relativa do ar é de 100 a 80%. Região Sul. Em Curitiba, Paraná, o dia vai ser de céu encoberto. Os termômetros registram mínima de 8 e máxima de 15 graus. A umidade relativa do ar oscila entre 100 e 60%. Torres, no Rio Grande do Sul, comemora aniversário com céu claro e parcialmente nublado, mas existe a possibilidade de geada pela manhã. Os termômetros registram mínima de 9 e máxima de 18 graus. A umidade relativa do ar fica entre 80 e 40%. Você ouviu a previsão do tempo para quinta-feira, 21 de maio de 2026. Com informações do IBGE Cidades e do Instituto Nacional de Meteorologia, IMET.
1: A apresentação do relatório da PEC 6x1 foi adiada. Inicialmente marcada para esta quarta-feira, a apresentação agora só vai ocorrer na segunda-feira que vem, dia 25. O motivo? Falta de acordo em alguns detalhes, especialmente na regra de transição. O presidente e o relator da Comissão Especial, os deputados Alencar Santana, do PT, e Léo Prates, do Republicanos, se reuniram nesta terça-feira à noite com o presidente da Câmara, Hugo Mota, e com o líder do governo na casa, Paulo Pimenta. O principal do projeto já está pacificado. Redução de jornada, passando para 5 dias de trabalho e 2 dias de folga sem redução de salário. Sobre a transição é que se busca um consenso. O governo quer um prazo mais rápido possível, mas a oposição fala em até 10 anos, tanto é que apresentou emendas nesse sentido. Ao falar sobre o adiamento do relatório, o deputado Alencar Santana resumiu.
2: Se tivesse a definição, o relatório seria apresentado amanhã, mas ainda não há. Há diálogo sobre, sem dúvida alguma, são pontos a ser esclarecidos, são pontos a ser acordados, mas o sentimento, sem dúvida alguma, em especial, digo ao trabalhador, é que é pensando em você, justamente por isso que esse diálogo continua, para que a gente possa chegar a um bom termo, né? Ouvindo todo mundo, os setores empresariais foram ouvidos, os trabalhadores foram ouvidos, especialistas e órgãos foram ouvidos, assim como a Câmara.
1: Mesmo assim, o cronograma está mantido. A apresentação do relatório na segunda-feira, votação na comissão na sequência e depois o texto já vai direto para o plenário. Esse foi o compromisso firmado por Hugo Mota e garantido pelo relator.
3: Nós aprovaremos na comissão especial se houver pedido de vista. Nós teremos uma sessão na quinta-feira, o presidente Alencar está convocando e o presidente Hugo disse que a gente, assim que a gente terminar a votação na comissão especial, ele na sequência começa no plenário. Nós terminaremos essa votação ainda na semana que vem, em homenagem aos trabalhadores.
1: Depois de votado na Câmara, a PEC vai para o Senado. E aí as discussões e negociações vão recomeçar. Não há garantia de votação antes das eleições de outubro. Quando perguntado, o líder do governo, o deputado Paulo Pimenta, resumiu: uma coisa de cada vez.
4: A falta de planejamento e as dívidas dos brasileiros têm um custo emocional alto, com 50% das famílias afirmando que o dinheiro é motivo de estresse. A informação consta no relatório mais recente do Banco Central sobre cidadania financeira de 2025. Essa condição afeta a saúde, a produtividade no trabalho, reduz a poupança e torna o crédito mais caro, segundo o estudo do próprio BC e o consultor financeiro Rogério Olegário. A solução, de acordo com o especialista, passa por uma mudança de cultura. Por isso, educar financeiramente a população desde cedo é fundamental.
5: A educação financeira deve ser contínua e iniciada desde a primeira infância. Ela envolve exemplos de honestidade, paciência, capacidade de espera, colaboração e organização da vida como um todo. Um ponto importante é ajudar a desenvolver o senso de saciedade, o senso de limites, sem excessos. A criança precisa aprender que nem sempre é necessário querer ou desejar tudo para ser feliz.
4: Deixar a criança resolver problemas do seu mundo, dentro das suas possibilidades, também ajuda a desenvolver autonomia, criatividade e capacidade de decisão. O consultor Rogério Olegário dá ainda um conselho importante para os pais.
5: O exemplo dos pais é decisivo. As palavras convencem, mas os exemplos arrastam. Por isso, também recomendo que os pais busquem conhecimento e formação para que possam ensinar melhor os filhos pelo exemplo, principalmente.
4: Já as escolas podem completar o trabalho dos pais abordando temas como empreendedorismo, colaboração, trabalho em equipe e cidadania. Na avaliação do Banco Central, a educação financeira gera ganhos para o país e para as famílias, como afirmou o consultor financeiro Rogério Olegário.
5: Na família, mais poupança, mais tranquilidade financeira, melhor capacidade de lidar com emergências e maior facilidade para construir patrimônio. Já na sociedade, a educação financeira contribui para o aumento da produtividade, para a formação de uma cultura de poupança e para atitudes mais responsáveis em relação ao consumo e ao próprio trabalho. Já para o país, a educação financeira se traduz numa economia mais forte, um crédito mais barato, as taxas de juros vão baixar, maior capacidade de poupança e investimento, além de menor pressão sobre o Estado, porque as pessoas educadas financeiramente vão depender menos do Estado.
4: Na próxima matéria da série Educação Financeira, você vai conhecer o método dos três baldes que o brasiliense Rodrigo Paiva usa com os filhos para ensiná-los a lidar com o dinheiro. Um assunto que tem tudo a ver com a 13ª Semana Nacional de Educação Financeira, que segue até 24 de maio. Este ano, o tema aborda a prosperidade do cidadão por meio do conhecimento sobre finanças. No site do Banco Central, por exemplo, existem conteúdos sobre ensino financeiro, inclusive para crianças e adolescentes, e dicas de como sair do sufoco e de como investir. Lá você também encontra cursos gratuitos sobre gestão de finanças pessoais, educação financeira nas escolas, além de séries de vídeos e cartilhas. Basta digitar bcb.gov.br/cidadania-financeira.
6: Lançada em abril deste ano no Ceará, a plataforma Cariri Território Criativo dará mais um passo na difusão da produção, conexão, mapeamento e iniciativas culturais das cidades do sul cearense conhecida como região do Cariri. A plataforma, que pode ser acessada de graça através do endereço cariricriativo.com, Cariri neste caso sendo digitado com a letra K, funciona como um ambiente digital para conectar empreendedores criativos, produtores culturais, artistas, coletivos, mestres da cultura, pesquisadores e diversos agentes do setor criativo da região metropolitana do Cariri cearense. Para incentivar uma maior adesão à plataforma, a Quitanda Soluções Criativas, em parceria com os governos federal e estadual, está realizando uma série de visitas através do circuito Pulsa Cariri. Nesta quarta-feira, gestores públicos, mobilizadores, empreendedores e agentes culturais da cidade de Missão Velha participam de uma programação ação voltada à formação, articulação e construção coletiva de estratégias para fortalecer a economia criativa municipal. Além disso, realizam o cadastro no site e acessam os benefícios. Entre os recursos disponíveis na plataforma estão a divulgação de oportunidades e editais, calendário de eventos e atividades culturais, cursos e formações, além da rede de criativos, que permite aos profissionais, além do cadastro dos perfis, apresentarem seus trabalhos e ampliarem o network. As próximas cidades a receberem um circuito Pulsa Cariri são Caririaçu, no dia 17 de junho, e Farias Brito, no dia 29 de julho.
7: A investigação sobre a morte de uma estudante no bairro da Savassi, em Belo Horizonte, revelou que o namorado e principal suspeito do crime é servidor do Cefet. A instituição confirmou que o homem já havia sido afastado anteriormente por uma infração administrativa. O caso ganhou novos contornos após a polícia descobrir que a vítima havia herdado recentemente um apartamento avaliado em R$ 900 mil. As autoridades seguem apurando se o patrimônio da jovem teria motivado o crime, enquanto o suspeito permanece à disposição da justiça.
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9: Estamos de volta com o Jornal Conexão Notícias. Agora tem as informações do esporte.
13: O volante brasileiro Casemiro está muito perto de acertar sua transferência para o Inter Miami, equipe onde atua Lionel Messi. Segundo as informações, o jogador já encaminhou um contrato de 3 anos com o clube norte-americano e rejeitou propostas do futebol europeu para viver a nova experiência na MLS. Atualmente no Manchester United, Casemiro deve deixar a Inglaterra antes da Copa do Mundo de 2026. O brasileiro também recebeu sondagens do futebol saudita e do Los Angeles Galaxy, mas a preferência sempre foi atuar ao lado de Messi em Miami. A possível chegada do volante reforça ainda mais o projeto estrelado do Inter Miami, que já conta com grandes nomes do futebol mundial.
14: O brasileiro Bruno Guimarães foi eleito o melhor jogador do Newcastle United na temporada 2025-2026. Capitão da equipe, o volante viveu a fase mais goleadora da carreira, terminando como artilheiro do clube na Premier League com 9 gols, além de 8 assistências. Mesmo desfalcando o time em parte da temporada por lesão, Bruno foi decisivo em várias partidas importantes e se consolidou como um dos principais nomes do elenco. Além dos números, a temporada também marcou o amadurecimento do brasileiro dentro e fora de campo. Bruno assumiu protagonismo como líder do elenco e destacou que passou a finalizar mais nas partidas, o que ajudou a aumentar sua participação ofensiva. O volante chega em alta para a Copa do Mundo de 2026 e segue sendo peça fundamental, tanto no Newcastle quanto na seleção brasileira.
15: Gabriel Jesus entrou para a história da Premier League ao conquistar seu 5º título do campeonato inglês. Com a conquista do Arsenal na temporada 2025-26, o atacante brasileiro agora divide a 2ª posição entre os brasileiros com mais taças da competição, ao lado de Fernandinho. À frente deles está apenas Ederson, ex-companheiro de Gabriel no Manchester City. O jogador comemorou bastante a marca e afirmou que a emoção é enorme por seguir construindo uma trajetória vencedora no futebol inglês. Dos 5 títulos de Premier League, 4 foram conquistados com o Manchester City e o mais recente com o Arsenal, que voltou a ser campeão inglês após 22 anos. Gabriel Jesus chegou à Inglaterra em 2017 e rapidamente se tornou um dos brasileiros mais vitoriosos da história da competição, acumulando também outras taças nacionais no futebol inglês.
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16: O senador Flávio Bolsonaro confirmou que visitou Daniel Vorcaro, dono do Banco Master, durante a prisão domiciliar do banqueiro em novembro de 2025. Na época, o STF tinha decretado a detenção de Vorcaro na primeira fase da Operação Compliance Zero, que investiga as fraudes bilionárias do Master, considerado o maior golpe no sistema financeiro do país. Flávio Bolsonaro, que é pré-candidato à presidência da República pelo PL, fez uma declaração à imprensa nesta terça-feira, quando reafirmou que sua relação com Daniel Vorcaro limitava-se ao financiamento do filme em homenagem ao seu pai, o ex-presidente Jair Bolsonaro. Segundo o senador, a visita ao banqueiro preso foi para falar somente sobre o filme, mesmo com o Banco Master sendo investigado pela Polícia Federal.
17: Eu estive com ele mais uma vez após esse evento, quando ele passou a usar o monitoramento eletrônico, ele não podia sair da cidade de São Paulo. Eu fui sim ao encontro dele para botar um ponto final nessa história, é dizer que se ele tivesse me avisado que a situação era grave como essa, eu já teria ido atrás de outro investidor há muito mais tempo e o filme não correria risco. Então foi uma grande dificuldade nesse momento arrumar outros investidores que pudessem concluir esse filme.
16: Flávio Bolsonaro informou que solicitou à produtora do filme sobre seu pai que apresente uma prestação de contas transparente do orçamento da produção. O senador disse que também pediu que eventuais lucros futuros do investimento de Vorcaro sejam colocados à disposição da justiça. Após o anúncio, Flávio Bolsonaro não quis responder a perguntas dos jornalistas. Na semana passada, o site Intercept Brasil divulgou um áudio de uma conversa feita antes da prisão do banqueiro, em que o senador cobra o repasse de dinheiro de Daniel Vorcaro. O dono do Banco Master teria repassado mais de 61 milhões de reais, supostamente para o filme sobre Jair Bolsonaro. Flávio cobrava o repasse de mais 70 milhões de reais. O Intercept Brasil divulgou nesta terça-feira um novo áudio do deputado Mário Frias, do PL de São Paulo, que atua como produtor executivo do filme. Ele agradece a Vorcaro pelo dinheiro prometido. O áudio teria sido enviado em dezembro de 2024. Na semana passada, Mário Frias concedeu declarações contraditórias. Primeiro, afirmou que o filme não teria recebido um centavo sequer de Vorcaro. Depois, mudou o discurso, dizendo que o dinheiro teria sido repassado pela Entre Investimentos, empresa ligada a Vorcaro, que teria intermediado a transferência de recursos para a produção do filme. Mário Frias também é investigado pelo STF pelo repasse de 2 milhões de reais em emendas parlamentares para uma ONG da produtora do filme de Bolsonaro, Karina Ferreira da Gama. O Supremo tenta notificá-lo judicialmente há pelo menos 2 meses, mas não consegue localizar o deputado. Buscamos contato com o deputado Mário Frias e com Karina Gama, mas até o momento não tivemos resposta.
18: No Brasil, a maioria das pessoas habilitadas para adoção ainda procura bebês ou crianças pequenas. Já meninos mais velhos, negros ou grupos de irmãos costumam enfrentar mais dificuldades para encontrar uma família. Foi nesse contexto que o cabeleireiro Alexandre Rank encontrou em uma plataforma de busca ativa o cadastro de uma menina de 4 anos acolhida em um abrigo no interior da Bahia. Após iniciar o processo de aproximação e ir até o local para conhecer a criança, ele descobriu que ela tinha outros 3 irmãos.
19: E aí, quando eu cheguei lá, a minha filha mais nova veio correndo, do nada, assim, e falou assim, pai, você veio! É uma sensação, não sei te explicar, mas era a sensação que eu tinha de que realmente ali eu tinha encontrado a minha filha, né? Só que até aí eu não sabia que eram vários irmãos, né? Nisso, nessas visitas de aproximação, eu fui conhecendo os irmãos. Foi uma coisa, assim, de realmente amor à primeira vista. E aí, quando eu disse à minha advogada que eu decidi que eu queria trazer os 4, ela me diz, ô Alex, pelo amor de Deus, pensa direitinho, tem que dar educação, você tem que dar moral, você tem que dar princípio. E aí eu falei com ela, olha, ou eu trago todos os 4 ou eu não vou trazer nenhum mais.
18: A adoção tardia envolve desafios tanto para as crianças quanto para as famílias que adotam. Muitas vezes os menores já passaram por situações de abandono, violência ou rompimento de vínculos, o que exige tempo e construção de confiança. A juíza da Infância, Juventude e Família, Adida Alves dos Santos, explica que o processo de adoção busca garantir segurança e estabilidade para todos os envolvidos.
20: As visitas são necessárias para a construção do vínculo. Verificamos que a relação entre pretendentes e crianças ou adolescentes tem sido benéfica, inicia-se o estágio de convivência e acompanhamento que pode durar até 180 dias. Após esse período, os pretendentes têm até 15 dias para propor a ação de adoção.
18: Alexandre Rank conta que a adaptação não foi fácil.
19: Eu tive muito problema com um dos meus filhos pelo abandono que já tinha, né? E aí eles preferem rejeitar do que ser rejeitado novamente. Até que com muito custo, toda vez que ele dizia não gosto, dizia, olha, eu te amo, você não gosta de mim, mas eu te amo. Meu amor é tão grande que dá pra dividir pra nós dois. E aí ele viu que realmente eu não ia desistir dele como pai, né? E aí depois eu tive outros problemas com preconceito, porque adoção é muito difícil no Brasil, porque a minha adoção é interracial, né? Os meus filhos são negros, eu sou loiro, do olho verde. Pude eu ser um pai solo, é um pai gay, enfim, tem um monte de preconceito.
18: Hoje, Alexandre diz que a paternidade transformou a vida dele. Passou a entender a adoção como um encontro de afetos e aprendizagens.
19: A melhor coisa que eu fiz na minha vida foi ter escolhido crianças grandes. Eu recebi até um prêmio em Brasília por adoção tardia, porque crianças, a partir de 3 anos, ninguém quer mais. Hoje, vendo a progressão que a coisa tomou, para quem chegou sem saber ler, escrever, meus filhos sendo elogiados pela educação, pelo respeito, isso aí não tem preço, né?
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9: Conexão Notícias fica por aqui, voltaremos na próxima edição.
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0: Alô Brasil! Seja muito bem-vindo a mais um giro completo das principais informações da economia, do mercado financeiro e do agronegócio brasileiro. O mercado segue em movimento, as bolsas internacionais continuam repercutindo os cenários econômicos do mundo e o agro mostra mais uma vez a sua força dentro e fora do país. Então aumenta o volume e vem comigo porque tem muita informação importante chegando para você agora. Começando pelo câmbio. O dólar comercial abriu o dia em alta de 0,24%, sendo negociado na faixa de R$ 5,05. O mercado amanheceu agitado, com investidores atentos ao cenário nacional e internacional. Já o euro também opera em leve alta de 0,11%, cotado em aproximadamente R$ 5,86. E nas outras moedas e ativos internacionais, olha só, o dólar turismo segue praticamente estável, sendo negociado a R$ 5,24. A libra esterlina sobe 0,2% e chega ao valor de R$ 6,79. Peso argentino continua desvalorizado, cotado em R$ 0,004. E atenção para o mundo das criptomoedas, porque o Bitcoin está em forte alta. A moeda digital sobe 1,18% e ultrapassa a marca dos R$ 391 mil. É o mercado digital acelerando e chamando a atenção dos investidores. Agora vamos direto para o coração da economia brasileira, o agronegócio. Os produtos agrícolas seguem movimentando o mercado, com preços importantes para produtores, investidores e consumidores. O açúcar está cotado em R$ 93,96 por saca de 50 quilos. O algodão aparece negociado a R$ 4,22 por libra peso. O arroz chega ao valor de R$ 60,66 por saca de 50 quilos. No setor pecuário, o destaque vai para o bezerro, cotado em R$ 3.416 por cabeça. Já o boi gordo está sendo negociado a R$ 344,80 por arroba. E o café continua valorizado no mercado. A saca de 60 quilos está custando aproximadamente R$ 1.589,67. Fechando o agro, o milho aparece cotado em R$ 65,28 por saca de 60 quilos. E assim termina o nosso giro econômico. Mercado financeiro em movimento, criptomoedas em alta e o agronegócio brasileiro mostrando mais uma vez porque é um dos motores da nossa economia.
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22: 14 horas e 7 minutos.

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5: Chegando nesta quinta-feira com mais um Super Mais na sua rádio. Eu sou a Thay Braga, quero luz na sua vida. E vem comigo que a alegria tá só chegando e a gente vai curtir muita música por aqui.
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3: E o técnico de Portugal, Roberto Martinez, disse que vai administrar os minutos de Cristiano Ronaldo na Copa do Mundo de 2026 sem seguir um padrão baseado em idade ou rotina de clube. Portugal convocou Cristiano Ronaldo para a Copa do Mundo desse ano. O atacante de 41 anos deve disputar o sexto Mundial da carreira. O torneio será nos Estados Unidos, México e Canadá. Martinez afirmou que a condução do elenco em Copa é diferente do dia a dia de clubes. O treinador disse não vê um problema específico na gestão de CR7.
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No Brasil, a polícia deflagrou a segunda fase de uma grande operação contra uma quadrilha especializada em furtos a joalherias. A ação policial alcançou suspeitos nos estados de Sergipe, Goiás e São Paulo, desarticulando parte do esquema criminoso que agia em várias regiões do país. Durante a operação, 3 pessoas foram presas e a justiça determinou o imediato bloqueio de 17 milhões de reais das contas dos investigados. As autoridades continuam as buscas para identificar outros envolvidos e tentar recuperar os bens de alto valor subtraídos das lojas.

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0: Satisfação, João Bosco.
1: Que é isso?
0: Satisfação,
1: que energia.
0: Gabriel.
2: Que projeto lindo, irmão.
0: Tamo junto, meu irmão.
2: Deus abençoe.
1: Lindo demais a conta.
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6: Olá, voltamos! É hora de ficar bem informado com o Info News. Motoristas condenados por homicídio culposo no trânsito poderão enfrentar punições mais severas no Brasil. A Comissão de Viação e Transportes da Câmara dos Deputados aprovou um projeto que aumenta tanto o tempo de prisão quanto o período de suspensão da carteira de habilitação para quem provocar morte sem intenção ao dirigir. Pelo texto aprovado, a suspensão da CNH poderá chegar a 10 anos. Hoje, o Código de Trânsito prevê prazo de 2 meses a 5 anos. A pena de detenção também aumenta, passando de 2 a 4 anos para 4 a 8 anos de prisão. A proposta ainda precisa passar pela Comissão de Constituição e Justiça e depois ser aprovada pela Câmara e pelo Senado, antes de virar lei. Parlamentares que defendem o projeto afirmam que o endurecimento das penas busca ampliar a prevenção e afastar das ruas condutores envolvidos em infrações graves e comportamento considerados imprudentes ao volante. Encerramos assim mais um Info News. Eu sou o Silva Júnior e volto amanhã com mais notícias para

0: libra peso. O arroz chega ao valor de R$ 60,66 por saca de 50 quilos. No setor pecuário, o destaque vai para o bezerro, cotado em R$ 3.416 por cabeça. Já o boi gordo está sendo negociado a R$ 344,80 por arroba. E o café continua valorizado no mercado. A saca de 60 quilos está custando aproximadamente R$ 1.589,67. Fechando o agro, o milho aparece cotado em R$ 65,28 por saca de 60 quilos. E assim termina o nosso giro econômico. Mercado financeiro em movimento, criptomoedas em alta e o agronegócio brasileiro mostrando mais uma vez porque é um dos motores da nossa economia.
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4: O New York Knicks venceu o Cleveland Cavaliers por 115 a 104 na prorrogação e saiu na frente na final da Conferência Leste da NBA. Jogando em casa, os Knicks chegaram a ficar atrás no placar durante boa parte da partida, mas cresceram nos minutos finais e conseguiram levar o confronto para o tempo extra, onde dominaram completamente os Cavaliers. O destaque da equipe foi Jalen Brunson, decisivo nos momentos mais importantes do jogo. Do lado dos Cavaliers, Donovan Mitchell terminou como o principal pontuador, mas a equipe caiu de rendimento na prorrogação e não conseguiu segurar a pressão dos nova-iorquinos no Madison Square Garden. Com o resultado, os Knicks abrem 1-0 na série e ganham confiança na busca por uma vaga nas finais da NBA após muitos anos.
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0: E eu vou encerrando por aqui mais uma quinta-feira com Super Mais. Valeu, tá? Pela sua presença de sempre. Amanhã já é um sextou daqueles e eu vou te aguardar, viu? Beijos da Thay. Bye, bye.
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3: O Dallas Mavericks anunciou a demissão do técnico Jason Kidd após 5 temporadas no comando da franquia. A saída acontece depois de uma campanha decepcionante em 2025-26, em que a equipe terminou com apenas 26 vitórias e 56 derrotas, ficando fora dos playoffs da NBA. O clube informou que a decisão foi tomada em comum acordo entre as partes, encerrando um ciclo que teve momentos marcantes, incluindo a ida às finais da NBA em 2024. Jason Kidd assumiu os Mavericks em 2021 e ajudou a transformar a equipe em uma das forças do Oeste nos primeiros anos de trabalho. Apesar disso, as últimas temporadas foram turbulentas, principalmente após a saída de Luka Doncic e as mudanças na diretoria da franquia. O novo presidente do time, Masai Ujiri, afirmou que o Dallas busca uma nova direção para voltar a disputar títulos nos próximos anos.
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5: Muito bem, voltamos com o nosso Info News, deixando você muito bem informado. Aposentados e pensionistas do INSS estão sob novas regras para contratar empréstimo consignado. As mudanças passaram a valer nesta semana e inclui confirmação obrigatória por biometria facial, feita pelo aplicativo ou site Meu INSS, antes da liberação do crédito. Na prática, após solicitar o empréstimo ao banco, o beneficiário recebe a proposta no Meu INSS com status pendente de confirmação. A partir daí, tem até 5 dias corridos para validar a operação pelo reconhecimento facial. Se a confirmação não for feita no prazo, o contrato é cancelado automaticamente. A medida busca reduzir fraudes e dar mais segurança nesse tipo de crédito. Outra mudança importante é a redução da margem consignável. O limite da renda, que pode ser comprometido com parcelas, caiu de 45% para 40% do benefício. No caso do BPC, o teto é de 35%. O prazo máximo de pagamento aumentou, passando de 96 para 108 parcelas, o equivalente a 9 anos. O beneficiário poderá começar a pagar até 3 meses depois. As regras ainda proíbem contratação por telefone ou procuração de terceiros. Daqui a pouco, mais informações aqui no Info News. Fique ligado!
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7: 15 horas e 5 minutos.
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10: Previsão do tempo para quinta-feira, 21 de maio de 2026. Região Sudeste. Em São Paulo, capital, a previsão é de céu encoberto, mas sem previsão de chuva. Os termômetros registram mínima de 14 e máxima de 19 graus. A umidade relativa do ar vai de 100 a 80%. Tombos, Minas Gerais, festeja aniversário com muitas nuvens e pancadas de chuvas isoladas. A temperatura mínima é de 16 e a máxima de 21 graus. A umidade relativa do ar é de 100 a 80%. Você ouviu a previsão do tempo para quinta-feira, 21 de maio de 2026. Com informações do IBGE Cidades e do Instituto Nacional de Meteorologia, IMET.
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0: É hora de curtir o Show da Tarde que tá começando, hein? Nessa super quinta-feira, gente. O programa promete e, é claro, vai ser do jeitinho que você gosta. Se prepare para curtir os melhores sucessos que não saem da sua cabeça agora, hein?
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2: O técnico brasileiro Silvinho deixou o comando da seleção da Albânia após 3 anos e meio de trabalho. A saída foi anunciada depois da eliminação da equipe na repescagem para a Copa do Mundo de 2026. Apesar da despedida, o ex-treinador do Corinthians encerra sua passagem com reconhecimento pelo trabalho realizado, principalmente pela histórica classificação da Albânia para a Eurocopa de 2024. Durante o período no comando da seleção, Silvinho dirigiu a Albânia em 34 partidas, conquistando 15 vitórias, 7 empates e 12 derrotas. Em mensagem de despedida, o brasileiro agradeceu à federação, aos jogadores e aos torcedores pelo apoio recebido no país europeu. A federação albanesa já anunciou o substituto, o italiano Rolando Maran, que assume a equipe visando a Liga das Nações e o ciclo para a Eurocopa de 2028.
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3: Alô Brasil! Seja muito bem-vindo a mais um giro completo das principais informações da economia, do mercado financeiro e do agronegócio brasileiro. O mercado segue em movimento, as bolsas internacionais continuam repercutindo os cenários econômicos do mundo e o agro mostra mais uma vez a sua força dentro e fora do país. Então aumenta o volume e vem comigo porque tem muita informação importante chegando para você agora. Começando pelo câmbio, o dólar comercial abriu o dia em alta de 0,24%, sendo negociado na faixa de R$ 5,05. O mercado amanheceu agitado, com investidores atentos ao cenário nacional e internacional. Já o euro também opera em leve alta de 0,11%, cotado em aproximadamente R$ 5,86. E nas outras moedas e ativos internacionais, olha só, o dólar turismo segue praticamente estável, sendo negociado a R$ 5,24. A libra esterlina sobe 0,2% e chega ao valor de R$ 6,79. Peso argentino continua desvalorizado, cotado em R$ 0,004. E atenção para o mundo das criptomoedas, porque o Bitcoin está em forte alta. A moeda digital sobe 1,18% e ultrapassa a marca dos R$ 391 mil. É o mercado digital acelerando e chamando a atenção dos investidores. Agora vamos direto para o coração da economia brasileira, o agronegócio. Os produtos agrícolas seguem movimentando o mercado, com preços importantes para produtores, investidores e consumidores. O açúcar está cotado em R$ 93,96 por saca de 50 quilos. O algodão aparece negociado a R$ 4,22 por libra peso. O arroz chega ao valor de R$ 60,66 por saca de 50 quilos. No setor pecuário, o destaque vai para o bezerro, cotado em R$ 3.416 por cabeça. Já o boi gordo está sendo negociado a R$ 344,80 por arroba. E o café continua valorizado no mercado. A saca de 60 quilos está custando aproximadamente R$ 1.589,67. Fechando o agro, o milho aparece cotado em R$ 65,28 por saca de 60 quilos. E assim termina o nosso giro econômico. Mercado financeiro em movimento, criptomoedas em alta e o agronegócio brasileiro mostrando mais uma vez porque é um dos motores da nossa economia.
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5: Olá, tudo bem com você? Muito prazer, eu sou o Silva Júnior e o nosso Info News está no ar, edição desta quinta-feira, 21 de maio de 2026. As famílias que buscavam realizar o sonho da casa própria agora denunciam prejuízos e obras abandonadas em diferentes regiões do país. Os casos envolvem financiamentos imobiliários da Caixa Econômica Federal e construtoras acusadas de apresentar relatórios com avanços que não correspondiam à realidade dos terrenos. Em uma das histórias, um casal financiou entre 400 e 500 mil reais para construir a casa da família. 3 anos depois, a obra seguia parada, enquanto documentos enviados ao banco indicavam mais de 80% de conclusão. Uma perícia apontou que menos da metade havia sido feita e identificou suspeita de falsificação de assinaturas. Relatos semelhantes aparecem em vários estados do país, com famílias endividadas, pagando aluguel e sem conseguir morar no imóvel planejado. A Caixa diz que apura possíveis irregularidades de funcionários, enquanto empresas citadas negam as acusações e recorrem à justiça. Os casos reforçam o alerta para a necessidade de fiscalização mais rigorosa em laudos de obras financiadas. Daqui a pouco, mais informações aqui no Info News. Fique ligado!
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7: Oi, gente! Tudo bem? Nós estamos chegando aqui na nossa rádio preferida. Maravilha de programação, né? Tudo bem com você? Como é que tá? Tudo jóia? Tudo beleza? Espero que sim, né? Muito prazer, eu sou o Cauê e, claro, estamos chegando aqui com o nosso horóscopo do dia. Hoje, quinta-feira, véspera de final de semana, já dia 21 de maio de 2026. Tudo pronto? Bora lá, então? Começando com Áries. Olha, teu carisma e simpatia ficam a milhão hoje. Você vai se destacar em qualquer lugar, né? Talvez enfrente alguma picuinha com gente querida, mas vai ser passageiro, viu? E a sintonia vai comandar os seus contatos ao longo do dia. A relação a dois pode ser alvo de tretas pela manhã também. Depois, aí deslancha e o clima vai ser de descontração e alegria. Número de hoje para vocês é o 19, a cor cereja. É hora de dar o seu melhor e mostrar o que sabe, hein, Tourinho? Os seus conhecimentos e as experiências que acumula vão contar como pontos importantes e devem favorecer o seu progresso, viu? Se tá solteiro ou solteira, rever alguém pode ser o gatilho para despertar emoções adormecidas. O número de hoje é o 54, a cor amarelo. Geminiano e geminiana, hoje o cenário tá redondinho para você ir atrás dos seus interesses. Pode se deparar com um ou outro perrenguinho na parte da manhã, mas depois tudo vai fluir, viu? As promessas astrais também são fabulosas para sua vida amorosa. Com o teu charme, boa lábia e simpatia, você pode fisgar um peixão. Eita! O número de hoje é o 21, a cor amarelo. Câncer. E você de câncer? Quintou com ótimas energias para os interesses financeiros. E hoje a prosperidade pode bater na sua porta, caranguejinha. As responsabilidades e os deveres não serão poucos, hein? Procure se equilibrar e não exija demais do seu corpo no período da manhã. Ó, o astral fica mais favorável para os contatinhos e a relação amorosa nas primeiras horas do dia, quando pode ter gratas surpresas com alguém influente e mais experiente. Que é isso, hein? Número de hoje, 24, a cor marrom. E assim, ponto final, terminamos o primeiro bloco. Eu volto ainda hoje, tá? Para falar para você de Leão, Virgem, Libra e Escorpião. Continue com a gente, até daqui a pouco.
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10: Volta aqui com mais uma seleção musical do seu Show da Tarde. Olha, prepare-se porque essa seleção promete. Você vai cantar, você vai dançar, você vai se divertir ao som dos hits aí do momento, hein?

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2: O jornal italiano Tuttosport divulgou a lista dos 100 indicados ao prêmio Golden Boy 2026, que elege o melhor jogador sub-21 atuando no futebol europeu. Entre os brasileiros, os destaques ficaram para Endrick, do Real Madrid, Estevão, do Chelsea e Rayan, do Bournemouth. Ao todo, 7 atletas nascidos no Brasil aparecem na disputa pelo tradicional prêmio europeu. Além do trio mais badalado, outros jovens brasileiros também foram lembrados pela premiação, mostrando a força da nova geração do futebol brasileiro no cenário internacional. O Golden Boy é considerado um dos prêmios mais importantes para jovens talentos e já foi conquistado por nomes como Lionel Messi, Kylian Mbappé e Erling Haaland.
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4: Oi, gente! Tudo bem? Como é que vocês estão? Bora! Vamos lá pro segundo bloco de hoje do horóscopo? Hoje é quinta-feira já, né? Véspera de final de semana. Vamos lá, então. Alô, você de Leão! Leão! Os contatos vão fluir, que é uma beleza! E surpresas deliciosas podem rolar ao longo do dia, viu, Leãozinho? Ó, também hoje a Lua tá desembarcando no seu signo e anunciando novidades que podem deixar você na maior empolgação, hein? Que é isso. Você vai quintar com ótimas vibes e pode se ligar em alguém que combina super contigo. O número de hoje é o 39, a cor amarelo ouro. Hoje você vai contar com muita determinação para batalhar por melhorias e o seu desempenho vai trazer bons frutos, viu, Virgem? Tá aí um assunto prioritário pro seu signo hoje. Você tem mais é que reforçar os cuidados com o seu organismo e também cuidar da saúde. Procure se poupar e evitar situações desgastantes, sobretudo no período da manhã, tá bom? Convívio com o Love pode ficar em segundo plano durante o dia, mas vai ganhar ares mais vibrantes à noite e os momentos íntimos serão os pontos altos. Número da sorte hoje pra você de Virgem é o 40, a cor preto. Libre amores! Hoje você vai quintar esbanjando habilidade para interagir e socializar. Hoje o espírito de colaboração vai aumentar e aliados importantes podem

0: de alta produtividade hoje. Na União, planos A2 ganham impulso e podem decolar, hein? Que é isso, boa sorte, Escorpião. Número da sorte para vocês é 54, a cor é magenta. E assim, ponto final. Terminamos o nosso segundo bloco aqui do horóscopo de hoje. Prometendo voltar, claro, né? Daqui a pouquinho, ainda hoje, para falar para você de Sagitário, Capricórnio, Aquário e Peixes.
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3: A Câmara Legislativa do Distrito Federal aprovou um projeto de lei que institui a criação de faixas exclusivas para motocicletas nas vias da capital. O objetivo da medida é melhorar o fluxo do trânsito e aumentar a segurança dos motociclistas, reduzindo o número de acidentes. O texto agora segue para a sanção da governadora Celina Leão. Se aprovada, a nova regra exigirá adaptações na sinalização e campanhas educativas para orientar tanto os condutores de motos quanto os motoristas de carros sobre o uso correto dos novos corredores.
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volta pra você aqui ao vivo, hein? Com o seu show da tarde. Espero que todos estejam aí prontos pra curtir, pra aproveitar essa tarde aí empolgante ao som das melhores músicas. Ó, sem mais delongas, vamos nessa. Vamos tocar nossa primeira.

0: Obrigado, obrigado.
1: Será
0: obrigado,
1: que foi
0: obrigado,
1: sorte? Gente.
0: Nunca foi sorte, sempre foi Deus, viu? Valeu, compadre. Deus abençoe. Deus abençoe a todos vocês, viu? Tamo junto.
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0: 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O meia espanhol Fermín López, jogador do Barcelona, vai desfalcar a seleção espanhola na Copa. Ele teve que passar por uma cirurgia no pé direito. López fraturou o quinto metatarso no último domingo, dia 17, em jogo válido pelo Campeonato Espanhol. Ele lamentou a chance de disputar o Mundial com a Espanha.
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2: Oi, tudo bem, Chuchu? Como é que você tá? Bora, a gente tá de volta. Com licença, posso chegar, né? Tamo aqui pra trazer dicas astrais, o último bloco de hoje do nosso horóscopo. Quinta-feira linda, maravilhosa. Bora? Alô, você de Sagitário. A lua tá brilhando em Leão e trocando likes com os astros, anunciando o período perfeito para você dar um up na vida e ir atrás do que quer. Amém, né? Se pensa em fazer treinamento, trocar de emprego ou abrir o próprio negócio, aproveite a maré sortuda e siga com seus planos, pois tudo deve dar certo, viu? É, no romance, a sintonia é total e você deve se sentir nos braços da sua alma gêmea. Número de hoje pra você do signo de Sagitário é o 13, a cor violeta. Capricórnio. Sua preocupação, esperteza e sagacidade se fortalecem e será mais fácil tomar decisões ao tratar de assuntos profissionais ou financeiros, viu, Caprica? Pode resolver pendências e colocar ponto final em questões que vêm se arrastando. Só controle melhor os gastos, tá? Rolinhos e paqueras despretensiosas podem até aparecer, mas você vai querer mais... querer mais da paixão, né? A dois, o astral fica caliente e envolvente com o seu love. Número de hoje pra você é o 46, a cor dourado. Aquário. Senhoras e senhores de Aquário, talentos e dons pra conciliar interesses vão brilhar. E além de se destacar mais em grupos e equipes, a chance de negociar um aumento salarial, hein? Você também vai saber atender às expectativas alheias sem deixar seus próprios anseios de lado. Que isso, hein? Um romance, né? O romance pode exigir mais jogo de cintura pela manhã, mas depois vai ganhar proteção extra e vai ficar blindado. Um lance recente pode dar um passo mais sério aí à noite, tá bom? Número da sorte hoje pra você de Aquário é o 22. A cor é o azul esverdeado. E você de peixes, hoje vocês podem começar aí o dia pensando no boleto e nas responsabilidades. Mas ó, não esquenta não, porque as estrelas jogam no teu time e garantem que não vai faltar disposição nem habilidade para dar conta do recado e melhorar os ganhos não. Claro que vai depender de você também, né, Chuchu? O dia pode ser rotineiro no romance, mas a noite promete bons momentos. Você terá mais cumplicidade e maturidade com o seu xodó. O número de hoje é o 56, a cor... cinza! E assim, ponto final, terminamos o nosso horóscopo de hoje, prometendo voltar amanhã, na sexta-feira, no final de semana, aqui com todos vocês, tá? Muito obrigado, um beijo, um abraço, se cuida e até lá! Tchau! Fui!
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3: Alô Brasil! Seja muito bem-vindo a mais um giro completo das principais informações da economia, do mercado financeiro e do agronegócio brasileiro. O mercado segue em movimento, as bolsas internacionais continuam repercutindo os cenários econômicos do mundo e o agro mostra mais uma vez a sua força dentro e fora do país. Então aumenta o volume e vem comigo porque tem muita informação importante chegando para você agora. Começando pelo câmbio. O dólar comercial abriu o dia em alta de 0,24%, sendo negociado na faixa de R$ 5,05. O mercado amanheceu agitado, com investidores atentos ao cenário nacional e internacional. Já o euro também opera em leve alta de 0,11%, cotado em aproximadamente R$ 5,86. E nas outras moedas e ativos internacionais, olha só, o dólar turismo segue praticamente estável, sendo negociado a R$ 5,24. A libra esterlina sobe 0,2% e chega ao valor de R$ 6,79. peso argentino continua desvalorizado, cotado em 0,004 reais. E atenção para o mundo das criptomoedas, porque o Bitcoin está em forte alta. A moeda digital sobe 1,18% e ultrapassa a marca dos 391 mil reais. É o mercado digital acelerando e chamando a atenção dos investidores. Agora vamos direto para o coração da economia brasileira, o agronegócio. Os produtos agrícolas seguem movimentando o mercado, com preços importantes para produtores, investidores e consumidores. O açúcar está cotado em R$ 93,96 por saca de 50 quilos. O algodão aparece negociado a R$ 4,22 por libra peso. O arroz chega ao valor de R$ 60,66 por saca de 50 quilos. No setor pecuário, o destaque vai para o bezerro, cotado em R$ 3.416 por cabeça. Já o boi gordo está sendo negociado a R$ 344,80 por arroba. E o café continua valorizado no mercado. A saca de 60 quilos está custando aproximadamente R$ 1.589,67. Fechando o agro, o milho aparece cotado em R$ 65,28 por saca de 60 quilos. E assim termina o nosso giro econômico. Mercado financeiro em movimento, criptomoedas em alta e o agronegócio brasileiro mostrando mais uma vez porque é um dos motores da nossa economia.

0: O Instituto Brasileiro de Geografia e Estatística, o IBGE, divulgou que o número de nascimentos sem registro em cartório atingiu a mínima histórica no Brasil. O avanço reflete as políticas públicas de erradicação do subregistro civil implementadas nos últimos anos. Apesar do resultado positivo no cenário nacional, o levantamento do IBGE ressalta que ainda existem profundas desigualdades regionais. Áreas mais vulneráveis e de difícil acesso continuam enfrentando desafios para garantir que todas as crianças tenham a sua certidão de nascimento logo nos primeiros dias de vida.
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5: Com tudo para mais um super bloco musical repleto de sucessos aqui no seu Show da Tarde. Ó, espero que você esteja animadão aí, hein? Pois estamos aqui naquele clima, daquele jeito, no pique, hein? Bora aumentar o volume aí porque músicas incríveis vão rolar a partir de agora.

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Segundo informações extraoficiais, Neymar está com edema na panturrilha direita. Isso preocupa a CBF. Dizem que a Comissão Técnica do Brasil já está ciente da situação do jogador do Santos. Neymar teria se lesionado no jogo entre Santos e Curitiba no último domingo. A expectativa é que ele possa jogar os amistosos contra o Panamá no dia 31 e contra o Egito no dia 6 de junho.

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Irã vem consolidando seu controle sobre o Estreito de Hormuz, uma das passagens marítimas mais importantes do mundo, por onde circula cerca de 1/5 do petróleo global. A poderosa Guarda Revolucionária Iraniana desempenha um papel central nesse novo esquema de triagem e segurança. A situação tem gerado turbulência na economia global, com navios cargueiros e petroleiros enfrentando novas taxas e restrições de navegação. Especialistas apontam que o domínio iraniano na região estratégica aumenta os riscos de escassez de oferta e elevação nos preços dos combustíveis.

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O volante brasileiro Casemiro, que deixou o Manchester United, possivelmente jogará pelo americano Inter Miami, time onde joga Messi. E dizem que Casemiro também está na mira do Los Angeles Galaxy. Lembrando que o jogador foi convocado para a seleção brasileira. Essa será a terceira Copa de Casemiro. Ele participou também das edições de 2018 e 2022.

a Fundação Oswaldo Cruz, a Fiocruz, emitiu um alerta sobre o avanço da gripe no Brasil. O boletim destaca um aumento significativo de casos graves da doença em todos os estados brasileiros, preocupando as autoridades de saúde. Os especialistas recomendam que a população reforce os cuidados preventivos e busque a vacinação, especialmente os grupos de risco. A sobrecarga nos sistemas de saúde já começa a ser sentida em algumas regiões devido ao salto nas internações por síndromes respiratórias.

Tudo para mais um super bloco musical repleto de sucessos aqui no seu Show da Tarde. Ó, espero que você esteja animadão aí, hein? Pois estamos aqui naquele clima, daquele jeito, no pique, hein? Bora aumentar o volume aí porque músicas incríveis vão rolar a partir de agora.

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1: Petr Vlachovski, técnico treinador de futebol feminino, foi banido definitivamente do futebol pela UEFA. Ele foi acusado de filmar secretamente suas jogadoras. Lembrando que ele foi condenado em maio do ano passado e recebeu uma pena de 1 ano de prisão suspensa e uma proibição de 5 anos para atuar como treinador em seu país. Ele teria filmado jogadoras do FC Eslovaco nos vestiários. Segundo o Comitê de Controle Ética e Disciplina da UEFA, ele foi banido definitivamente de exercer qualquer atividade relacionada ao futebol por toda a vida.

Alô Brasil! Seja muito bem-vindo a mais um giro completo das principais informações da economia, do mercado financeiro e do agronegócio brasileiro. O mercado segue em movimento, as bolsas internacionais continuam repercutindo os cenários econômicos do mundo e o agro mostra mais uma vez a sua força dentro e fora do país. Então aumenta o volume e vem comigo porque tem muita informação importante chegando para você agora. Começando pelo câmbio. O dólar comercial abriu o dia em alta de 0,24%, sendo negociado na faixa de R$ 5,05. O mercado amanheceu agitado, com investidores atentos ao cenário nacional e internacional. Já o euro também opera em leve alta de 0,11%, cotado em aproximadamente R$ 5,86. E nas outras moedas e ativos internacionais, olha só, o dólar turismo segue praticamente estável, sendo negociado a R$ 5,24. A libra esterlina sobe 0,2% e chega ao valor de R$ 6,79. Peso argentino continua desvalorizado, cotado em R$ 0,004. E atenção para o mundo das criptomoedas, porque o Bitcoin está em forte alta. A moeda digital sobe 1,18% e ultrapassa a marca dos R$ 391 mil. É o mercado digital acelerando e chamando a atenção dos investidores. Agora vamos direto para o coração da economia brasileira, o agronegócio. Os produtos agrícolas seguem movimentando o mercado, com preços importantes para produtores, investidores e consumidores. O açúcar está cotado em R$ 93,96 por saca de 50 quilos. O algodão aparece negociado a R$ 4,22 por libra peso. O arroz chega ao valor de R$ 60,66 por saca de 50 quilos. No setor pecuário, o destaque vai para o bezerro, cotado em R$ 3.416 por cabeça. Já o boi gordo está sendo negociado a R$ 344,80 por arroba. E o café continua valorizado no mercado. A saca de 60 quilos está custando aproximadamente R$ 1.589,67. Fechando o agro, o milho aparece cotado em R$ 65,28 por saca de 60 quilos. E assim termina o nosso giro econômico. Mercado financeiro em movimento, criptomoedas em alta e o agronegócio brasileiro mostrando mais uma vez porque é um dos motores da nossa economia.

A investigação sobre a morte de uma estudante no bairro da Savassi, em Belo Horizonte, revelou que o namorado e principal suspeito do crime é servidor do CEFET. A instituição confirmou que o homem já havia sido afastado anteriormente por uma infração administrativa. O caso ganhou novos contornos após a polícia descobrir que a vítima havia herdado recentemente um apartamento avaliado em R$ 900 mil. As autoridades seguem apurando se o patrimônio da jovem teria motivado o crime, enquanto o suspeito permanece à disposição da justiça.

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1: E agora?
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3: Qual?
0: Beija! 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
2: 17 horas e 13 minutos.
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5: Previsão do tempo para quinta-feira, 21 de maio de 2026. Região Sudeste. Em São Paulo, capital, a previsão é de céu encoberto, mas sem previsão de chuva. Os termômetros registram mínima de 14 e máxima de 19 graus. A umidade relativa do ar vai de 100 a 80%. Tombos, Minas Gerais, festeja aniversário com muitas nuvens e pancadas de chuvas isoladas. A temperatura mínima é de 16 e a máxima de 21 graus. A umidade relativa do ar é de 100 a 80%. Você ouviu a previsão do tempo para quinta-feira, 21 de maio de 2026. Com informações do IBGE Cidades e do Instituto Nacional de Meteorologia, IMET.
6: Você ouviu a previsão do tempo.
7: Previsão do tempo pra você.
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9: As últimas do esporte você confere agora aqui na nossa programação. Hoje, quinta-feira, 21 de maio de 2026. E o Santos entrou com uma ação no STJD pedindo a anulação da derrota por 3-0 para o Curitiba após a polêmica substituição de Neymar na Neoquímica Arena. O clube alega que houve erro de direito da arbitragem ao impedir o camisa 10 de continuar em campo, já que a comissão técnica queria substituir Escobar e não o atacante. Neymar estava fora do gramado recebendo atendimento quando o quarto árbitro levantou a placa com seu número por engano, gerando revolta do jogador, que ainda tentou voltar ao jogo antes de receber cartão amarelo. O Peixe afirma que a ação não questiona o resultado técnico da partida, mas sim o cumprimento das regras da FIFA. É complicado, viu? Ficou esquisito mesmo essa atitude do árbitro aí, né? Eu sou Kleber Salles e volto daqui a pouco aqui com mais informações do Mundo da Bola. Fique ligado.
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Um mutirão de atendimento gratuito realizado em Fernando de Noronha revelou que a ansiedade é o principal motivo para a procura por tratamentos com cannabis medicinal na ilha. Os dados apontam que cerca de 70% dos pacientes atendidos apresentam transtornos ligados à ansiedade e ao sono. A Ação de Saúde destacou a crescente demanda por terapias alternativas e naturais entre os moradores do arquipélago pernambucano. Especialistas ressaltam que o uso medicinal da planta tem se mostrado eficaz para melhorar a qualidade de vida de pacientes com quadros de estresse crônico e insônia.

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Show da Tarde se despede de você hoje, mas amanhã tem mais Show da Tarde. Continue aqui, ó, conectado. Obrigado pela sua super companhia e até o nosso próximo encontro, hein?

A justiça impôs uma nova derrota à defesa do ex-vereador Jairinho. Por unanimidade, os ministros da 5ª Turma do Superior Tribunal de Justiça rejeitaram o pedido para anular provas fundamentais no caso da trágica morte do menino Henry Borel. Com a decisão proferida, o processo segue seu curso normal e o julgamento dos acusados está mantido. A rejeição do recurso garante que as evidências coletadas durante a investigação continuem valendo, frustrando a tentativa da defesa de atrasar a condenação dos envolvidos.

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3: Previsão do tempo para quinta-feira, 21 de maio de 2026. Região Sudeste. Em São Paulo, capital, a previsão é de céu encoberto, mas sem previsão de chuva. Os termômetros registram mínima de 14 e máxima de 19 graus. A umidade relativa do ar vai de 100 a 80%. Tombos, Minas Gerais, festeja aniversário com muitas nuvens e pancadas de chuvas isoladas. A temperatura mínima é de 16 e a máxima de 21 graus. A umidade relativa do ar é de 100 a 80%. Você ouviu a previsão do tempo para quinta-feira, 21 de maio de 2026. Com informações do IBGE Cidades e do Instituto Nacional de Meteorologia, IMET.
1: Você ouviu a previsão do tempo.
2: Previsão do tempo pra você.
4: 17 horas e 31 minutos.
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6: De volta à seleção para a Copa do Mundo de 2026, Neymar terá a chance de aumentar ainda mais seu recorde como maior artilheiro da história do Brasil, com 79 gols marcados, dois a mais que Pelé. A diferença para os atuais companheiros de seleção impressiona. Lucas Paquetá aparece como o segundo maior goleador entre os convocados, com apenas 12 gols. Somados, os outros 25 jogadores chamados por Carlo Ancelotti têm 65 gols pela amarelinha, número inferior ao do camisa 10 do Santos sozinho. Que coisa, hein? É, rapaz, é o Neymar aí com 79 gols pela seleção brasileira, isso contando amistosos e outros torneios que ele disputou, né? Eu volto daqui a pouco, hein, com mais informações do mundo da bola pra você. Um grande abraço, fique ligado, hein?
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10: Fala, turminha, hoje é quinta-feira e eu tô chegando aqui na sua rádio preferida com as 15 mais tocadas do dia. São as 15 melhores da nossa programação. Aumenta o volume aí, vem com a gente.

Uma família de Petrolina, no sertão de Pernambuco, vive momentos de desespero e incerteza. A mãe do brasileiro Douglas Domingo Fernandes, de 30 anos, recebeu a triste notícia de que o filho teria morrido em combate na guerra da Ucrânia. Segundo as informações preliminares, Douglas teria sido vítima de um ataque de míssil na última semana, enquanto atuava no conflito europeu. O Itamaraty e as autoridades consulares já estão sendo acionados para confirmar a identidade e prestar todo o apoio necessário à família neste momento difícil.

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2: Voltamos aqui na sua rádio preferida. Obrigado pela companhia, o carinho, a audiência, viu? Você que está acompanhando a programação da sua rádio, são as 15 melhores. Aumenta o volume e vem com a gente.

0: Meu irmão, tá diferente.
1: Essa é pesada, hein?

legal. A gente encerra as 15 mais tocadas da nossa programação aqui na sua rádio preferida. Foi muito bom estar com você. Obrigado pela companhia e até a próxima. Valeu! 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

No Brasil, a polícia deflagrou a segunda fase de uma grande operação contra uma quadrilha especializada em furtos a joalherias. A ação policial alcançou suspeitos nos estados de Sergipe, Goiás e São Paulo, desarticulando parte do esquema criminoso que agia em várias regiões do país. Durante a operação, 3 pessoas foram presas e a justiça determinou o imediato bloqueio de 17 milhões de reais das contas dos investigados. As autoridades continuam as buscas para identificar outros envolvidos e tentar recuperar os bens de alto valor subtraídos das lojas.

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2: E Portugal chamou atenção ao divulgar 27 nomes para a Copa do Mundo de 2026, mesmo com a FIFA permitindo apenas 26 jogadores inscritos. O nome extra é o goleiro Ricardo Velho, que funcionará como opção de emergência, caso alguns dos três goleiros oficiais se machuque antes ou durante o torneio, já que a FIFA só autoriza substituições por lesão e durante a Copa apenas para goleiros. A seleção comandada por Roberto Martínez chega ao Mundial com estrelas como Cristiano Ronaldo, Bruno Fernandes, Bernardo Silva e Rafael Leão e estreia no Grupo K no dia 17 de junho contra a República Democrática do Congo. Eu sou Kleber Salles e vou ficando por aqui com o nosso Radar Esportivo, sempre deixando você muito bem informado sobre tudo o que acontece no mundo dos esportes. Um grande abraço para você e até lá!
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3: 18 horas e 24 minutos.
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6: Previsão do tempo para quinta-feira, 21 de maio de 2026. Região Sudeste. Em São Paulo, capital, a previsão é de céu encoberto, mas sem previsão de chuva. Os termômetros registram mínima de 14 e máxima de 19 graus. A umidade relativa do ar vai de 100 a 80%. Tombos, Minas Gerais, festeja aniversário com muitas nuvens e pancadas de chuvas isoladas. A temperatura mínima é de 16 e a máxima de 21 graus. A umidade relativa do ar é de 100 a 80%. Você ouviu a previsão do tempo para quinta-feira, 21 de maio de 2026. Com informações do IBGE Cidades e do Instituto Nacional de Meteorologia, IMET.
7: Você ouviu a previsão do tempo.
8: Previsão do tempo pra você.
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12: É quinta-feira, dia de alegria, dia de curtir, dia de sambar e cantar com a gente e dia de fazer aquela dancinha gostosa do universitário. É, o que a gente começa agora na quinta-feira, 2 horas do melhor do universitário no seu dial. Muito prazer, eu sou o Jonatas Gonçalves, estamos chegando! Com a melhor sequência sertaneja.
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1: É música sertaneja pra você curtir a beça todo dia. Gosta do programa? Compartilha pros seus amigos que todo dia tem o Arena Sertaneja aqui no seu dial com o Jonatas Gonçalves.
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5: E o técnico de Portugal, Roberto Martinez, disse que vai administrar os minutos de Cristiano Ronaldo na Copa do Mundo de 2026, sem seguir um padrão baseado em idade ou rotina de clube. Portugal convocou Cristiano Ronaldo para a Copa do Mundo desse ano. O atacante de 41 anos deve disputar o sexto Mundial da carreira. O torneio será nos Estados Unidos, México e Canadá. Martinez afirmou que a condução do elenco em Copa é diferente do dia a dia de clubes. O treinador disse não ver um problema específico na gestão de CR7.
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7: Alô Brasil, seja muito bem-vindo a mais um giro completo das principais informações da economia, do mercado financeiro e do agronegócio brasileiro. O mercado segue em movimento, as bolsas internacionais continuam repercutindo os cenários econômicos do mundo e o agro mostra mais uma vez a sua força dentro e fora do país. Então aumenta o volume e vem comigo, porque tem muita informação importante chegando para você agora. Começando pelo câmbio. O dólar comercial abriu o dia em alta de 0,24%, sendo negociado na faixa de R$ 5,05. O mercado amanheceu agitado, com investidores atentos ao cenário nacional e internacional. Já o euro também opera em leve alta de 0,11%, cotado em aproximadamente R$ 5,86. E nas outras moedas e ativos internacionais, olha só, o dólar turismo segue praticamente estável, sendo negociado a R$ 5,24. A libra esterlina sobe 0,2% e chega ao valor de R$ 6,79. Peso argentino continua desvalorizado, cotado em R$ 0,004. E atenção para o mundo das criptomoedas, porque o Bitcoin está em forte alta. A moeda digital sobe 1,18% e ultrapassa a marca dos R$ 391 mil. É o mercado digital acelerando e chamando a atenção dos investidores. Agora vamos direto para o coração da economia brasileira, o agronegócio. Os produtos agrícolas seguem movimentando o mercado, com preços importantes para produtores, investidores e consumidores. O açúcar está cotado em R$ 93,96 por saca de 50 quilos. O algodão aparece negociado a R$ 4,22 por libra peso. O arroz chega ao valor de R$ 60,66 por saca de 50 quilos. No setor pecuário, o destaque vai para o bezerro, cotado em R$ 3.416 por cabeça. Já o boi gordo está sendo negociado a R$ 344,80 por arroba. E o café continua valorizado no mercado. A saca de 60 quilos está custando aproximadamente R$ 1.589,67. Fechando o agro, o milho aparece cotado em R$ 65,28 por saca de 60 quilos. E assim termina o nosso giro econômico. Mercado financeiro em movimento, criptomoedas em alta e o agronegócio brasileiro mostrando mais uma vez porque é um dos motores da nossa economia.
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9: Muito bem, voltamos com o nosso Info News, deixando você muito bem informado. Aposentados e pensionistas do INSS estão sob novas regras para contratar empréstimo consignado. As mudanças passaram a valer nesta semana e inclui confirmação obrigatória por biometria facial, feita pelo aplicativo ou site Meu INSS, antes da liberação do crédito. Na prática, após solicitar o empréstimo ao banco, o beneficiário recebe a proposta no Meu INSS com status pendente de confirmação, A partir daí, tem até 5 dias corridos para validar a operação pelo reconhecimento facial. Se a confirmação não for feita no prazo, o contrato é cancelado automaticamente. A medida busca reduzir fraudes e dar mais segurança nesse tipo de crédito. Outra mudança importante é a redução da margem consignável. O limite da renda, que pode ser comprometido com parcelas, caiu de 45% para 40% do benefício. No caso do BPC, o teto é de 35%. O prazo máximo de pagamento aumentou, passando de 96 para 108 parcelas, o equivalente a 9 anos. O beneficiário poderá começar a pagar até 3 meses depois. As regras ainda proíbem contratação por telefone ou procuração de terceiros. Daqui a pouco, mais informações aqui no Info News. Fique ligado!
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1: O sertanejo universitário, os clássicos e, claro, tudo aquilo do sertanejo rolando aqui na Arena na edição do programa de hoje. O programa continua.
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0: Hugo
1: Senhoras
0: e Guilherme.
1: E senhores, Hugo e Guilherme, bebezada.
0: Muito obrigado.
1: Obrigado.
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3: É pra ficar ligado a todo instante com o melhor do sertanejo universitário no seu dial. É aqui, ó, no programa Arena Sertaneja, todo dia.
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5: O meia espanhol Fermín López, jogador do Barcelona, vai desfalcar a seleção espanhola na Copa. Ele teve que passar por uma cirurgia no pé direito. López fraturou o quinto metatarso no último domingo, dia 17, em jogo válido pelo Campeonato Espanhol. Ele lamentou a chance de disputar o Mundial com a Espanha.
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7: Muito bem, voltamos e o Info News está no ar, deixando você muito bem informado. A Receita Federal prepara uma mudança que pode beneficiar milhões de brasileiros que nunca pediram restituição do imposto de renda. O órgão anunciou que fará pagamentos automáticos para contribuintes que tiveram imposto retido em 2024, mas não eram obrigados a declarar e, por isso, acabaram deixando o dinheiro parado. A expectativa é atingir cerca de 4 milhões de pessoas, com 500 milhões liberados em um lote especial previsto para 15 de julho. A própria Receita fará a declaração automaticamente em nome dos contribuintes que se encaixarem nas regras, incluindo CPF regular, baixo risco fiscal, restituição de até R$ 1.000 e chave Pix vinculada ao CPF. O modelo será tratado como projeto piloto e pode continuar nos próximos anos. Especialistas afirmam que muita gente perde restituições por desconhecer o direito ao valor. O contribuinte ainda poderá revisar, corrigir ou até recusar a declaração automática pelo sistema da Receita. A medida busca simplificar o acesso ao dinheiro e reduzir situações em que pequenos valores acabam esquecidos pelo cidadão. Daqui a pouco, mais informações aqui no Info News. Fique ligado!
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0: Obrigado, gente. 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
1: O melhor da música sertaneja passando aqui no programa Arena Sertaneja na edição de hoje. Tudo de bom pra você na audiência, onde quer que você esteja curtindo o nosso programa. Obrigado pelo carinho de sempre.
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2: Segundo informações extraoficiais, Neymar está com edema na panturrilha direita. Isso preocupa a CBF. Dizem que a Comissão Técnica do Brasil já está ciente da situação do jogador do Santos. Neymar teria se lesionado no jogo entre Santos e Curitiba no último domingo. A expectativa é que ele possa jogar os amistosos contra o Panamá no dia 31 e contra o Egito no dia 6 de junho.
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5: Olá, tudo bem com você? Muito prazer, eu sou o Silva Júnior e o nosso Info News está no ar, edição desta quinta-feira, 21 de maio de 2026. As famílias que buscavam realizar o sonho da casa própria agora denunciam prejuízos e obras abandonadas em diferentes regiões do país. Os casos envolvem financiamentos imobiliários da Caixa Econômica Federal e construtoras acusadas de apresentar relatórios com avanços que não correspondiam à realidade dos terrenos. Em uma das histórias, um casal financiou entre 400 e 500 mil reais para construir a casa da família. 3 anos depois, a obra seguia parada. Enquanto documentos enviados ao banco indicavam mais de 80% de conclusão, uma perícia apontou que menos da metade havia sido feita e identificou suspeita de falsificação de assinaturas. Relatos semelhantes aparecem em vários estados do país, com famílias endividadas, pagando aluguel e sem conseguir morar no imóvel planejado. A Caixa diz que apura possíveis irregularidades de funcionários, enquanto empresas citadas negam as acusações e recorrem à justiça. Os casos reforçam o alerta para a necessidade de fiscalização mais rigorosa em laudos de obras financiadas. Daqui a pouco, mais informações aqui no Info News. Fique ligado!
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0: Obrigado!
1: Valeu, valeu, valeu!
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1: O melhor da música sertaneja passando aqui no programa Arena Sertaneja na edição de hoje. Tudo de bom pra você na audiência, onde quer que você esteja curtindo o nosso programa. Obrigado pelo carinho de sempre.
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2: O volante brasileiro Casemiro, que deixou o Manchester United, possivelmente jogará pelo americano Inter Miami, time onde joga Messi. E dizem que Casemiro também está na mira do Los Angeles Galaxy. Lembrando que o jogador foi convocado para a seleção brasileira. Essa será a terceira Copa de Casemiro. Ele participou também das edições de 2018 e 2022.
3: Dezenove horas e 43 minutos.
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5: A Câmara Legislativa do Distrito Federal aprovou um projeto de lei que institui a criação de faixas exclusivas para motocicletas nas vias da capital. O objetivo da medida é melhorar o fluxo do trânsito e aumentar a segurança dos motociclistas, reduzindo o número de acidentes. O texto agora segue para a sanção da governadora Celina Leão. Se aprovada, a nova regra exigirá adaptações na sinalização e campanhas educativas para orientar tanto os condutores de motos quanto os motoristas de carros sobre o uso correto dos novos corredores.
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1: É, eu também tô curtindo com você essa linda canção aqui no Arena Sertaneja. Obrigado pela audiência, onde quer que você esteja aqui curtindo o nosso programa.
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3: Petr Vlachovski, técnico treinador de futebol feminino, foi banido definitivamente do futebol pela UEFA. Ele foi acusado de filmar secretamente suas jogadoras. Lembrando que ele foi condenado em maio do ano passado e recebeu uma pena de 1 ano de prisão suspensa e uma proibição de 5 anos para atuar como treinador em seu país. Ele teria filmado jogadoras do FC Eslovaco nos vestiários. Segundo o Comitê de Controle Ética e Disciplina da UEFA, ele foi banido definitivamente de exercer qualquer atividade relacionada ao futebol por toda a vida.

Alô Brasil! Seja muito bem-vindo a mais um giro completo das principais informações da economia, do mercado financeiro e do agronegócio brasileiro. O mercado segue em movimento, as bolsas internacionais continuam repercutindo os cenários econômicos do mundo e o agro mostra mais uma vez a sua força dentro e fora do país. Então aumenta o volume e vem comigo porque tem muita informação importante chegando para você agora. Começando pelo câmbio. O dólar comercial abriu o dia em alta de 0,24%, sendo negociado na faixa de R$ 5,05. O mercado amanheceu agitado, com investidores atentos ao cenário nacional e internacional. Já o euro também opera em leve alta de 0,11%, cotado em aproximadamente R$ 5,86. E nas outras moedas e ativos internacionais, olha só, o dólar turismo segue praticamente estável, sendo negociado a R$ 5,24. A libra esterlina sobe 0,2% e chega ao valor de R$ 6,79. Peso argentino continua desvalorizado, cotado em R$ 0,004. E atenção para o mundo das criptomoedas, porque o Bitcoin está em forte alta. A moeda digital sobe 1,18% e ultrapassa a marca dos R$ 391 mil. É o mercado digital acelerando e chamando a atenção dos investidores. Agora vamos direto para o coração da economia brasileira, o agronegócio. Os produtos agrícolas seguem movimentando o mercado, com preços importantes para produtores, investidores e consumidores. O açúcar está cotado em R$ 93,96 por saca de 50 quilos. O algodão aparece negociado a R$ 4,22 por libra peso. O arroz chega ao valor de R$ 60,66 por saca de 50 quilos. No setor pecuário, o destaque vai para o bezerro, cotado em R$ 3.416 por cabeça. Já o boi gordo está sendo negociado a R$ 344,80 por arroba. E o café continua valorizado no mercado. A saca de 60 quilos está custando aproximadamente R$ 1.589,67. Fechando o agro, o milho aparece cotado em R$ 65,28 por saca de 60 quilos. E assim termina o nosso giro econômico. Mercado financeiro em movimento, criptomoedas em alta e o agronegócio brasileiro mostrando mais uma vez porque é um dos motores da nossa economia.

0: O Instituto Brasileiro de Geografia e Estatística, o IBGE, divulgou que o número de nascimentos sem registro em cartório atingiu a mínima histórica no Brasil. O avanço reflete as políticas públicas de erradicação do subregistro civil implementadas nos últimos anos. Apesar do resultado positivo no cenário nacional, o levantamento do IBGE ressalta que ainda existem profundas desigualdades regionais. Áreas mais vulneráveis e de difícil acesso continuam enfrentando desafios para garantir que todas as crianças tenham a sua certidão de nascimento logo nos primeiros dias de vida.
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0: Muito obrigado pela audiência, pela amizade. Uma ótima quinta-feira para você. Se gostou, então fala para você, para os seus amigos, marca aí no canto, que amanhã, sexta-feira, a gente está de volta neste mesmo horário, tá bom? Fiquem com Deus.
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5: As últimas do esporte você confere agora aqui na nossa programação. Hoje, quinta-feira, 21 de maio de 2026. E o Santos entrou com uma ação no STJD pedindo a anulação da derrota por 3-0 para o Curitiba após a polêmica substituição de Neymar na Neoquímica Arena. O clube alega que houve erro de direito da arbitragem ao impedir o camisa 10 de continuar em campo, já que a comissão técnica queria substituir Escobar e não o atacante. Neymar estava fora do gramado recebendo atendimento quando o quarto árbitro levantou a placa com seu número por engano, gerando revolta do jogador, que ainda tentou voltar ao jogo antes de receber cartão amarelo. O Peixe afirma que a ação não questiona o resultado técnico da partida, mas sim o cumprimento das regras da FIFA. É complicado, viu? Ficou esquisito mesmo essa atitude do árbitro aí, né? Eu sou o Kleber Salles e volto daqui a pouco aqui com mais informações do mundo da bola. Fique ligado.
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6: O Irã vem consolidando seu controle sobre o Estreito de Hormuz, uma das passagens marítimas mais importantes do mundo, por onde circula cerca de 1/5 do petróleo global. A poderosa Guarda Revolucionária Iraniana desempenha um papel central nesse novo esquema de triagem e segurança. A situação tem gerado turbulência na economia global, com navios cargueiros e petroleiros enfrentando novas taxas e restrições de navegação. Especialistas apontam que o domínio iraniano na região estratégica aumenta os riscos de escassez de oferta e elevação nos preços dos combustíveis.
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7: 20:25.
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4: Opa, cheguei eu mesmo, seu amigo Jorginho Amaral. É o Conexão Sertaneja no ar a partir de agora pra você aqui na sua rádio preferida, nesta quinta-feira super gostosa que já se aproxima desse finalzão de semana bacana demais. Nossa, quinta-feira já tem cheirinho de fim de semana, né, gente? Isso mesmo. Então vem, só tem música boa sertaneja pra você curtir a partir de agora aqui no Conexão Sertaneja.
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0: Obrigada, gente!
1: É isso, Luísa Martins!
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1: Gente, só as melhores rolando aqui da sua rádio preferida no Conexão Sertaneja. Já já eu volto, tem mais.
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A investigação sobre a morte de uma estudante no bairro da Savassi, em Belo Horizonte, revelou que o namorado e principal suspeito do crime é servidor do CEFET. A instituição confirmou que o homem já havia sido afastado anteriormente por uma infração administrativa. O caso ganhou novos contornos após a polícia descobrir que a vítima havia herdado recentemente um apartamento avaliado em R$ 900 mil. As autoridades seguem apurando se o patrimônio da jovem teria motivado o crime, enquanto o suspeito permanece à disposição da justiça.

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1: De volta aqui, falando mais de esporte no seu rádio, é o Radar Esportivo. E o Neymar, o Cristiano Ronaldo e o Kylian Mbappé já estão garantidos na Copa do Mundo 2026 e chegam como algumas das principais estrelas do torneio. Enquanto Neymar e Cristiano buscam o primeiro título mundial, Mbappé tenta conquistar o bicampeonato após vencer em 2018 e ser vice em 2022. Outro grande destaque deve ser Lionel Messi, que pode disputar sua sexta Copa consecutiva pela Argentina e alcançar recordes históricos como igualar Miroslav Klose em gols em Copas e Cafu em finais disputadas. Atual campeã, a Argentina estreia no Mundial contra a Argélia no dia 16 de junho em um torneio que também terá transmissão, né, no Brasil, né, da Globo, SBT e Cazé TV. Eu sou Kleber Salles e volto daqui a pouco com mais destaques esportivos para você aqui no nosso Radar Esportivo. Fique ligado, hein?
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4: Já voltando, eu mesmo, seu amigão Jorginho Amaral, continuando aqui no Conexão Sertaneja, na sua rádio preferida, e tem mais sucesso!

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1: Gente, não saia daí que daqui a pouquinho tem muito mais pra você aqui no Conexão.
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4: E Portugal chamou atenção ao divulgar 27 nomes para a Copa do Mundo de 2026, mesmo com a FIFA permitindo apenas 26 jogadores inscritos. O nome extra é o goleiro Ricardo Velho, que funcionará como opção de emergência, caso alguns dos três goleiros oficiais se machuque antes ou durante o torneio, já que a FIFA só autoriza substituições por lesão e durante a Copa apenas para goleiros.